0: com a voz do Brasil. Fui, até amanhã, se Deus quiser e ele há de querer. Fui!
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0: do dia, emprego.
1: Brasil tem o menor desemprego para o trimestre encerrado em abril desde 2012.
0: Em abril foram geradas mais de 85 mil novas vagas de trabalho formais. Luana Karen.
2: O Brasil encerrou abril com mais de 47 milhões e 800 mil empregos com carteira assinada.
1: E ainda, presidente Lula sanciona projeto que cria a Universidade Federal Indígena.
0: Será a primeira instituição de ensino superior do país voltada aos povos originários.
3: Aos poucos a gente vai ensinando o mundo a compreender que é possível, de forma civilizada, a gente garantindo a todos aqueles que habitam o planeta a ter os seus direitos.
1: Você vai ouvir também combate ao crime organizado.
0: Nova operação avança na asfixia financeira e no fim das fraudes no setor de combustíveis.
1: Ação também impede que gasolina adulterada seja repassada aos consumidores.
0: Na apresentação da Voz do Brasil, hoje, Mariana Jungmann e Luciano Seixas.
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0: O emprego no Brasil continua em crescimento.
1: No mês de abril, foram criados quase 86 mil postos de trabalho com carteira assinada.
0: E a taxa de desocupação no país é a menor desde 2012.
2: Em abril, a atendente Willy da Silva conseguiu uma posição em um restaurante no centro de Brasília. Ela estava desempregada há 6 meses e buscava uma oportunidade de trabalho que permitisse que ela tivesse mais tempo com os filhos.
4: Porque eu curto muito as crianças agora, né? Final de semana eu tô em casa com eles, é feriado, eu não trabalho. É uma coisa garantida, né? Eu tenho um emprego fechado. Com a carteira assinada e tudo, eu vou ter todos os meus direitos, um dia eu sair e tudo mais.
2: Assim como Willy, milhares de brasileiros conseguiram uma emprego no país este ano. Cenário captado pela Pesquisa Nacional por Amostra de Domicílios. De acordo com a PNAD Contínua, a taxa de desocupação no trimestre encerrado em abril foi de 5,8%, o menor nível da série histórica iniciada em 2012 para o período. No mesmo trimestre do ano passado, o percentual de pessoas procurando emprego no Brasil estava em 6,6%. A taxa de desocupação calculada pelo IBGE inclui apenas pessoas desempregadas que estão disponíveis para trabalhar e tentando encontrar uma posição. A coordenadora de pesquisa por amostra de domicílios do IBGE, Adriana Beringui, comentou o resultado.
5: O nível da ocupação segue em patamares elevados, né, mostrando que a capacidade de geração de trabalho e renda no mercado brasileiro segue de forma sustentada.
2: Outro dado que mostra o bom momento por que passa o mercado de trabalho no Brasil é o Cadastro Geral de Empregados e Desempregados, o CAGED, que mede a quantidade de trabalhadores com carteira assinada. Segundo o CAGED, em abril, foram criados no país 85.888 empregos formais. 3 dos 5 grupos da atividade econômica monitorados tiveram saldo positivo: serviços, construção e indústria. Já entre as unidades da federação, 24 das 27 criaram empregos em abril, com destaque para São Paulo, Rio de Janeiro e Minas Gerais. O ministro do Trabalho e Emprego, Luiz Marinho, destacou que o país deve continuar gerando empregos formais.
6: O potencial da economia brasileira é de crescimento. Ele vai continuar crescendo, portanto, creio que nós teremos mais de 1 milhão de empregos gerados como positivo esse ano.
2: De acordo com o CAGED, o Brasil encerrou abril com mais de 47 milhões e 800 mil empregos com carteira assinada. O salário médio de admissão em abril foi de R$ 2.386,56. Reportagem Luana Karen.
1: Em suas redes sociais, o presidente Lula destacou a aprovação na Câmara dos Deputados do fim da escala de trabalho 6x1, sem redução de salário.
0: Segundo ele, as 2 folgas semanais significam mais tempo para estudar, se divertir, cuidar da saúde e ver os filhos crescerem.
1: Hoje, o presidente comemorou a aprovação durante encontro com a presidente do Suriname e disse que é uma conquista da sociedade brasileira.
3: Quem sabe um dia a gente consiga fazer com que as pessoas trabalhem o suficiente para sobreviver, o suficiente para enriquecer a economia brasileira, mas o suficiente para que eles possam ser felizes no mundo do trabalho.
0: Durante o programa Bom Dia Ministro, produzido pela Empresa Brasil de Comunicação, Paulo Pereira, do empreendedorismo, da microempresa e da empresa de pequeno porte, comentou o impacto sobre as mulheres.

0: vou pegar um exemplo, as trabalhadoras domésticas, né, que vão ser muito afetadas pela escala 6x1. Nós temos 1,5 milhão de trabalhadoras domésticas. A mulher trabalha 6 dias, chega em casa, vai fazer o quê? Trabalhar. Cuidar dos filhos, cuidar da família. Então, o impacto sobre as mulheres, sobre os setores menos escolarizados, sobre os setores de menor renda é muito grande para que essas pessoas possam ter uma vida melhor, cuidar melhor das suas famílias e, como eu estava dizendo, estudar mais, empreender mais. É importante ressaltar isso. O impacto econômico vai ser bom para muitos segmentos. E aqueles segmentos que podem ter um impacto diferente, nós vamos cuidar, nós vamos achar soluções.
1: A proposta do fim da escala 6x1 segue agora para avaliação do Senado Federal.
2: Um passo inédito para o futuro dos povos indígenas no Brasil.
1: O presidente Lula sancionou agora há pouco a lei que cria a Universidade Federal Indígena, a primeira do país.
2: Com sede em Brasília, a nova universidade terá camping em diferentes regiões e vai oferecer cursos de graduação e pós-graduação.
3: Prevista para entrar em atividade no próximo ano, a UNINDI, Universidade Federal Indígena, será destinada a valorizar os saberes dos povos originários e práticas ancestrais. O ministro dos Povos Indígenas, Eloy Terena, é formado em Direito e diz que a Universidade Federal é um sonho de lideranças indígenas visionárias. Ele relata que a iniciativa será o maior investimento na escolarização dos povos indígenas.
4: A universidade será composta por indígenas em seus quadros e irá retratar essa pluridiversidade étnica que é o nosso país.
3: A Universidade Federal Indígena atenderá inicialmente 2.800 estudantes. A sede será em Brasília, mas unidades descentralizadas serão construídas em outras regiões do Brasil de acordo com a demanda e concentração dos povos indígenas. O ensino será voltado para a formação nos níveis de graduação e pós-graduação. Os cursos terão ênfase em gestão ambiental e territorial, políticas públicas, sustentabilidade socioambiental, línguas indígenas, saúde, direito, agroecologia, engenharias e tecnologias e formação de professores. Para o presidente Lula, o Brasil não pode abrir mão dos saberes milenares dos indígenas.
5: Aos poucos a gente vai ensinando o mundo a compreender que é possível, de forma civilizada, a gente garantindo a todos aqueles que habitam o planeta a ter os seus direitos. E a gente não pode prescindir do conhecimento milenar que os povos indígenas acumularam ao longo de tanto tempo nesse país e no mundo. Cabe agora ao Estado brasileiro pegar o prédio, prepará-lo para que a gente possa, no menor prazo de tempo, fazer uma festa com os novos alunos que vão entrar.
3: A UNINDI vai contribuir para a formação de profissionais especializados em educação intercultural e garantir a preservação das 274 línguas faladas pelos 305 povos indígenas do Brasil. Reportagem Graziele Bezerra.
2: O presidente Lula recebeu hoje a presidente do Suriname, Jennifer Gerling-Simons.
1: No encontro, os dois líderes assinaram acordos de cooperação e se comprometeram a estreitar laços entre os países.
6: Durante visita oficial, a presidente do Suriname, Jennifer Gerling-Simons, chegou ao Brasil acompanhada de mais 5 ministros. Durante encontro com o presidente Lula, os líderes assinaram 13 acordos de cooperação em áreas como defesa, segurança pública, comércio, energia e proteção da Amazônia. O Suriname vive um momento de crescimento econômico após a descoberta de grandes reservas de petróleo e gás natural. Lula afirmou que o Brasil quer ampliar ainda mais o comércio bilateral. Mesmo com um crescimento de 25% desde 2023, o presidente afirmou que ainda existe potencial para esse aumento.
5: Como vocês agora vão se transformar em grandes produtores de petróleo, a Petrobras pode trabalhar com vocês, aí a gente vai poder equilibrar a balança comercial, porque nós vamos importar um pouco de petróleo de vocês para compensar a nossa colaboração com o Suriname.
6: Na área ambiental, os dois países pretendem ampliar ações conjuntas de combate ao desmatamento e ao crime organizado na Amazônia, como afirmou o presidente Lula.
7: Estamos unindo esforços regionais no enfrentamento ao narcotráfico, ao tráfico de drogas, pessoas e armas de fogo. O novo acordo com a Polícia Federal vai ampliar nossa cooperação no combate a ilícitos transnacionais, com destaque aos crimes ambientais e de mineração.
6: Os governos também assinaram acordos para ampliar as conexões aéreas e marítimas entre os dois países e avançar no chamado Anel das Guianas, projeto de integração regional que liga o norte do Brasil aos países vizinhos da região amazônica. Reportagem Raquel Mariano.
2: Quase 60 mandados de busca e apreensão foram cumpridos hoje na Operação Fluxo Oculto.
1: A ação conjunta entre o governo do Brasil e estados tem como objetivo desmantelar fraudes e lavagem de dinheiro no setor de combustíveis.
8: Nesta nova fase da Operação Carbono Oculto, foram cumpridos 59 mandados de busca e apreensão em 5 estados: São Paulo, Paraná, Mato Grosso do Sul, Minas Gerais e Rio de Janeiro. A ação, batizada de Fluxo Oculto, contou com a participação de órgãos federais e estaduais. O alvo é um esquema criminoso no setor de combustíveis, envolvendo fraudes, sonegação e lavagem de dinheiro. As investigações identificaram 6 novas fintechs, empresas voltadas para serviços financeiros digitais, que, na verdade, operavam como bancos paralelos das organizações criminosas. O ministro da Fazenda, Dario Durigan, destacou a grande movimentação financeira das fintechs no esquema.
9: Uma movimentação total de R$ 26 bilhões em 6 fintechs nos últimos anos, o que acende o sinal de alerta para os órgãos de inteligência, que a gente espera avançar no combate ao crime organizado da maneira que importa, da maneira inteligente, que é fazendo asfixia financeira.
8: Em outra frente de atuação, os agentes cumpriram mandados contra empresas e pessoas que atuavam na adulteração de combustíveis. Somente com um esquema que utilizava nafta petroquímica, os prejuízos aos cofres públicos atingem a marca de R$ 200 milhões em 2 anos. De acordo com o diretor da Agência Nacional do Petróleo, Gás Natural e Biocombustíveis, Júlio Nishida, a operação vai impedir que milhões de litros de gasolina adulterada sejam repassados aos consumidores.
10: A Agência Nacional do Petróleo, em etapas anteriores, interditou e apreendeu pouco mais de 2,5 milhões de litros de gasolina adulterada com essa nafta, e com o trabalho de hoje, a gente impede de outro quantitativo igualmente danoso chegar ao consumidor, chegar à sociedade, em fraudes que envolvem qualidade, dano ao consumidor, dano ao erário, lavagem de dinheiro e vários outros danos à sociedade.
8: Participam da Operação Fluxo Oculto 135 servidores da Receita Federal, além de dezenas de servidores dos órgãos parceiros. Com locução de Graziela Mendonça, reportagem Gabriela Noronha.
2: Em 2015, com o rompimento da barragem do Fundão em Mariana, Minas Gerais, despejou-se resíduos tóxicos e lama no Rio Doce, contaminando a água em Minas Gerais e no Espírito Santo.
1: Desde então, a água do rio vem sendo monitorada. Inicialmente, esse trabalho era feito pela Fundação Renova, que foi extinta em 2024.
2: Agora, com o novo acordo do Rio Doce, o monitoramento passa a ser feito pela FUNASA, a Fundação Nacional de Saúde, ligada ao Ministério da Saúde.
1: Esse mês, a FUNASA começou a segunda etapa de verificação e testagem da qualidade da água em 173 pontos dos dois estados.
2: Mais cedo, nós conversamos com Lenildo Moraes, presidente da Fundação, sobre esse trabalho e também sobre a segurança hídrica proporcionada pelo programa Cisternas, na região do semiárido brasileiro. Acompanhe.
1: Presidente Lenildo Moraes, um prazer ter o senhor com a gente aqui na Voz do Brasil. Vamos começar falando do trabalho que a FUNASA vem desempenhando no monitoramento da qualidade da água do Rio Doce. Isso é necessário ainda por causa das consequências do rompimento da barragem do Fundão em Minas Gerais em 2015. Como é que é feito e onde é feito esse monitoramento?
11: Boa noite a todos os ouvintes da Voz do Brasil. Boa noite, Mariana. Boa noite, Luciano Seixas. Olha, a Operação FUNASA presente no Rio Doce começou com 3 frentes simultâneas, né? De monitoramento da qualidade da água em 32 municípios de Minas Gerais e do Espírito Santo. A operação começou com 173 pontos de monitoramento ao longo da bacia do Rio Doce. É importante dizer que a primeira frente foi no município de Mariana e no Vale do Aço. A segunda percorreu cidades do médio Rio Doce e da divisa entre Minas Gerais e Espírito Santo, incluindo Governador Valadares, Conselheiro Pena, Resplendor e Aimorés. E a terceira e última frente foi nos municípios capixabas, lá no Espírito Santo, com coletas em Aracruz, Linhares, Colatina, São Mateus, Conceição da Barra e Marilândia. A FUNASA disponibilizou a nossa equipe, três unidades móveis, junto com as equipes, para coleta da qualidade, identificar a qualidade da água, além de carros, apoio de equipes técnicas especializadas. Os laboratórios móveis permitiram a realização de análises físicas e químicas e microbiológicas, Isso foi importante, porque a partir daí nós podemos identificar a real qualidade, e necessidade de futuras ações que a gente precisa fazer a partir dessas análises.
2: Presidente, quando é que os resultados desse monitoramento serão divulgados, especialmente para as comunidades atingidas pela contaminação lá de 2015?
11: As análises já estão em fase final de análise, devemos entregar nos próximos dias. Mais tardar a próxima semana, nós já estaremos com todos esses dados monitorados para que a gente possa apresentar para toda a sociedade.
1: E esse monitoramento, ele vai ser permanente, presidente? Como é que vai ser a periodicidade desse acompanhamento?
11: Vai ser permanente. Nós já temos um acordo de cooperação técnica assinado com a AGESUS, que é a Agência Brasileira de Apoio à Gestão do SUS, e ele vai permitir que o governo, através da FUNASA, Fundação Nacional de Saúde, através de seus técnicos, possa fazer esse monitoramento de forma permanente.
2: E existe um outro trabalho desempenhado também pela FUNASA em relação à segurança hídrica, que é o programa Cisternas. Como é que ele atua para garantir água para as famílias de regiões secas ou semiáridas?
11: A iniciativa permite acesso regular à água potável para consumo humano por meio da captação e armazenamento da água da chuva. É importante que as populações do semiárido que estão nos escutando já sabem como funciona. Então, na realidade, nós, na prática, o programa ele funciona como uma instalação de reservatórios, Os reservatórios têm capacidade de 16 mil litros conectados aos telhados das residências, Então, nos períodos das chuvas, a água é captada, filtrada e armazenada para ser utilizada nos meses de estiagem.
1: O presidente, quantas famílias já são atendidas pelo programa atualmente? Há previsão dele ser ampliado?
11: Olha, nós estamos atendendo agora 20.976 famílias, quase 21 mil famílias. E a ideia é que a gente faça essa ampliação ainda, tá certo? Os estados beneficiados nessa primeira etapa são Bahia, Ceará, Minas Gerais, Paraíba, Pernambuco, Piauí, Rio Grande do Norte e Sergipe, Os investimentos chegam a 250 milhões de reais.
2: E quais são os critérios de seleção das famílias atendidas pelo programa de cisternas?
11: Olha, boa pergunta, Luciano. Olha, o edital estabelece alguns critérios obrigatórios para participação. Por exemplo, as famílias precisam viver em comunidades rurais do semiárido, não ter acesso regular à água potável por rede de abastecimento e não ter sido atendido por programas de cisternas. Além, é claro, das residências ter as condições mínimas para instalação do equipamento. Telhado adequado, a captação da água e da chuva, é importante que se tenha espaço suficiente no meio do terreno, para poder ter essas condições técnicas necessárias. Outro dado importante é que os critérios são situação de vulnerabilidade social, a pessoa tem que estar inscrita no CadÚnico único. As famílias chefiadas por mulheres têm prioridades. A presença de pessoas com deficiência também. Se é um deficiente na família, um deficiente físico, no núcleo familiar, tem prioridade também. E, obviamente, e um dado muito importante, que está se dando como prioridade também as populações de comunidades quilombolas.
1: Agora, presidente, as famílias que tiverem interesse em receber esses equipamentos, elas devem fazer o quê? Procurar a prefeitura, a FUNASA diretamente, preencher um cadastro? Como é que funciona?
11: Olha, essas 20.976 cisternas já foram feitas a partir de um critério já estabelecido pela FUNASA. A prefeitura fez o levantamento inicial e encaminhou a superintendência, da FUNASA, e as pessoas agora devem procurar a prefeitura para poder saber quais os locais. A prefeitura previamente já tem todas as comunidades que vão ser beneficiadas. E nós da FUNASA também. Nós vamos divulgar todas as comunidades que foram pré-selecionadas pelas prefeituras.
2: Muito bem, nós conversamos com o presidente da FUNASA, a Fundação Nacional de Saúde, Lenildo Moraes. Muito obrigado por sua entrevista aqui, a Voz do Brasil.
11: Obrigado, Mariana. Obrigado, Luciano. Boa noite a todos os ouvintes da Voz do Brasil.
1: O Ministério da Previdência Social e o INSS realizam nesse fim de semana um grande mutirão para atendimentos em diversas regiões do país.
2: São mais de 59 mil vagas destinadas a perícias médicas e avaliações sociais do INSS. As etapas obrigatórias para concessão de benefícios previdenciários e assistenciais.
1: O secretário de Regime Geral de Previdência Social, Benedito Brunca, disse que o tempo de espera vem caindo e destacou a importância do agendamento.
12: No Brasil, o tempo médio de espera no mês de abril estava em 40 dias. Na parcial que tiramos esta semana, esse tempo médio já caiu para 30 dias, o que é uma evolução de 10 dias. É importante que as pessoas que estão aguardando os atendimentos possam entrar em contato ou com o 135 ou no próprio aplicativo do meu INSS para poder fazer a confirmação e antecipar seu atendimento, porque isso vai abreviar o tempo da decisão do seu benefício.
2: Hoje, dia 28 de maio, é comemorado o Dia Internacional da Dignidade Menstrual.
1: No Brasil, dados do IBGE indicam que 15% das adolescentes deixaram de ir ao menos um dia na escola por falta de absorvente.
2: Para tentar mudar essa realidade, o governo do Brasil promove o Programa de Proteção e Promoção da Saúde Menstrual.
1: Em 2 anos, mais de 3 milhões de pessoas foram beneficiadas com itens de higiene e ações educativas.
13: A mineira Mariana Soares conta que menstruou pela primeira vez aos 13 anos de idade e desde então sintomas como fortes dores e enjoo são comuns para ela. Hoje, aos 22 anos, ela luta para que mais mulheres possam falar sobre saúde menstrual.
14: Eu sei que tem muitas vozes de meninas que sofrem como eu, mas não têm a oportunidade de às vezes saber que ela pode viver melhor. Isso é um direito nosso.
13: Combater preconceitos e tabus é um dos objetivos do festival Alana Ideia Fest 2026 para tratar sobre dignidade menstrual e proteção de meninas e adolescentes, como explica a diretora executiva do Alana, Flávia Dória.
15: 6 entre cada 10 meninas têm a rotina escolar abalada por essas dores menstruais e 4 em cada 10 meninas chegam a faltar na escola pelo menos uma vez por mês por causa dessas dores, que muitas vezes são incapacitantes. A gente precisa falar sobre isso.
13: A programação faz parte das ações do Dia Internacional da Dignidade Menstrual, comemorado nesta quinta-feira. Desde 2023, o governo do Brasil distribui de forma gratuita absorventes por meio do Programa de Proteção e Promoção da Saúde Menstrual. Em 2 anos, mais de 500 milhões de unidades já foram distribuídas, de acordo com a Coordenadora Geral de Atenção à Saúde das Mulheres do Ministério da Saúde, Mariana Seabra, além do fornecimento de produtos, ações educativas.
16: O programa tem um eixo de dispensação desses absorventes, né? Através do programa Farmácia Popular. E hoje é possível retirar essas autorizações para os beneficiários que são inscritas no Cade Único, através do aplicativo Meu SUS Digital. A segunda forma é através do programa Pé de Meia e a terceira forma é justamente na Unidade Básica de Saúde, onde além da autorização, ela vai poder também ter todo o leque de informações.
13: Lembrando que o absorvente é distribuído de forma gratuita e o benefício é destinado a pessoas com idade entre 10 e 49 anos, inscritas no Cade Único e com renda mensal de até R$ 218,00, estudantes da rede pública de baixa renda e pessoas em situação de rua. Reportagem Gabriela Noronha.
2: Amanhã é o último dia para fazer a declaração do imposto de renda.
1: A Receita Federal já recebeu mais de 37 milhões de declarações e a expectativa é chegar a 44 milhões de documentos.
2: Quem entregar fora do prazo estará sujeito à multa.
1: E essas foram as notícias do Governo do Brasil.
2: Uma realização da Secretaria de Comunicação Social da Presidência da República.
1: Com produção da empresa Brasil de Comunicação.
2: Fique agora com as notícias do Poder Judiciário e do Congresso Nacional. Boa noite.
1: Boa noite para você e até amanhã.

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2: STF homologa acordo para viabilizar operação de crédito ao BRB.
3: STJ define que qualificadora de violência de gênero também se aplica a agressões contra a mulher em relação homoafetiva.
2: Semana na conciliação. Trabalhadores de empresa de tratamento de água e saneamento de Campinas fecham um acordo de mais de 7 milhões de reais.
3: Boa noite, eu sou Marcela Luiza.
2: E eu sou Walter Lima.
3: O Supremo Tribunal Federal homologou nesta quinta-feira um acordo entre a União, o Governo do Distrito Federal, o Banco Central e o Banco de Brasília para viabilizar uma operação de crédito destinada ao reforço financeiro do BRB.
2: A decisão foi tomada durante a audiência de conciliação conduzida pelo ministro Luiz Fux. Marcelo Della Libera.
4: O acordo permite que o Distrito Federal contrate um empréstimo junto ao Fundo Garantidor de Crédito para capitalizar o banco. A operação terá garantia de um sindicato de bancos e contragarantia vinculada às verbas do Fundo de Participação dos Estados e do Distrito Federal e do Fundo de Participação dos Municípios.
3: O Comitê Nacional de Inteligência Artificial no Judiciário aprovou duas medidas para ampliar a segurança da inteligência artificial usada pela Justiça.
2: Coordenada pelo Conselho Nacional de Justiça, a manifestação técnica validou os riscos de inserção de comandos escondidos em documentos processuais e instituiu um Programa Nacional de Segurança para capacitação e com suporte e prevenção de riscos.
3: A manifestação técnica é a primeira medida nacional de orientação sobre o tema e deve ser submetida ao plenário do Conselho.
2: As medidas fazem parte das prioridades definidas pela gestão 2025-2027, coordenada pelo presidente do CNJ e do STF, ministro Edson Fachin.
3: Qualificadora de lesão corporal praticada contra a mulher pela condição do sexo feminino também se aplica em relação homoafetiva entre mulheres.
2: Essa é a conclusão do STJ. Fátima Uchoa.
5: Uma mulher foi acusada de insultar e agredir fisicamente a ex-companheira por ciúmes. O Ministério Público ofereceu denúncia por lesão corporal qualificada, considerando que a agressão foi cometida contra a mulher pela condição do sexo feminino e no âmbito doméstico. A Justiça de Santa Catarina condenou a acusada só pelo crime de lesão corporal em contexto doméstico. Já a sexta turma do STJ deu provimento ao recurso especial do MP. Segundo o ministro relator Rogério Schietti Cruz, basta o vínculo doméstico familiar ou de afetividade e a condição de mulher da vítima para aplicação do sistema protetivo, sendo presumidas a vulnerabilidade e, consequentemente, a motivação de gênero.
3: Trabalhadores de empresa de tratamento de água e saneamento de Campinas fecham acordo de mais de 7 milhões de reais.
2: A conciliação foi fechada durante a Semana Nacional da Conciliação Trabalhista. Rafael Oliveira.
6: O acordo encerra uma ação coletiva de 2018 sobre gratificação paga a motoristas da Sanasa, empresa de economia mista de tratamento de água e saneamento de Campinas. 54 trabalhadores vão receber mais de 7 milhões de reais em valores líquidos. O acordo também prevê o recolhimento de 600 mil reais em FGTS e 2 milhões de reais em encargos previdenciários para a União. As negociações vinham sendo realizadas desde o início do ano.
3: Justiça recebe denúncia contra organização criminosa internacional por garimpo ilegal em Roraima.
2: Na ação, o MPF pede a condenação dos 6 integrantes do grupo e fixação de, no mínimo, 200 mil reais em multa por danos morais coletivos. Vanessa Pereira.
7: Segundo a denúncia, o grupo negociava ouro e diamantes extraídos ilegalmente no Brasil e no exterior, usando contatos e negociações no Peru para comercializar os minerais sem autorização. As investigações apontam investimento de 350 mil reais na compra de ouro e negociações de pedras avaliadas em mais de 100 mil dólares. O MPF pede a condenação dos 6 acusados por exploração ilegal de recursos minerais da União, organização criminosa transnacional, contrabando e lavagem de dinheiro, além de multa mínima de 200 mil reais por danos coletivos e sociais.
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3: Uma boa noite.
2: E até amanhã.
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8: Eu sou Paula Groba.
9: E eu sou Ricardo Nakaoka.
8: E estes são os destaques de hoje do Jornal do Senado, que começa agora.
9: Senado aprova retomada de benefícios fiscais para o terceiro setor e isenção de IPI para pessoas com deficiência.
8: Escala 6x1, Senado vai analisar proposta aprovada pela Câmara.
9: Segue para a sanção presidencial política nacional para estudantes com superdotação.
8: Boa noite.
9: Boa noite.
8: Hospitais filantrópicos, entidades assistenciais e organizações sociais podem voltar a ter acesso a benefícios tributários suspensos nos últimos anos. O Senado aprovou um projeto que retoma incentivos fiscais para instituições do terceiro setor e também garante a isenção do IPI na compra de veículos por pessoas com deficiência.
9: A proposta segue agora para análise da Câmara dos Deputados. Mais informações com o repórter Alexandre Campos.
10: Os benefícios referentes ao imposto sobre a renda das pessoas jurídicas, contribuição social sobre o lucro líquido e COFINS, atualmente assegurados por uma lei complementar apenas às organizações da sociedade civil de interesse público e organizações sociais, vão se estender também a todas as entidades do terceiro setor, como afirmou a relatora do projeto, senadora professora Dorinha Seabra, do União do Tocantins.
11: Infelizmente, no formato que está hoje, a Paz e outras instituições já consolidadas na área social perderiam esse benefício.
10: O texto aprovado ainda reverteu outras reduções de benefícios. O incentivo que passará a valer se a proposta virar lei será o referente à doação ou destinação para patrocínio de parte do imposto de renda devido por empresas para projetos esportivos, culturais e sociais, como os voltados para crianças, adolescentes e idosos. Também foi retomada a isenção total de IPI na compra de veículos por pessoas com deficiência.
8: E os municípios com pendência fiscal já estão autorizados a receber recursos de emendas parlamentares. A publicação que garante essa mudança já saiu no Diário Oficial.
9: Esse e outros dispositivos tinham

0: pendências fiscais, a celebrar convênios com o governo federal, receber recursos de programas e ter acesso a emendas parlamentares. Na sessão que derrubou o veto, o presidente do Congresso, senador Davi Alcolumbre, assinalou que essas demandas fizeram parte da marcha dos prefeitos à Brasília.
1: São estradas, são rodovias, são escolas, são unidades de saúde, são creches, são praças, enfim, são obras muito relevantes para os municípios brasileiros.
0: As outras duas regras reinseridas na LDO autorizam o uso de recursos da Lei Orçamentária Anual em despesas que estão fora da competência da União e são relativas à malha hidroviária brasileira e à construção e manutenção de rodovias estaduais e municipais destinadas à integração de modais de transporte ou ao escoamento produtivo.
2: Você sabe o que é ludopatia?
3: Ludopatia é o vício em jogos de azar. Essa compulsão provoca perda de controle, endividamento e impactos graves na vida familiar e emocional dos apostadores.
2: Muita gente vem se conscientizando de que essa atividade pode ser destruidora. Em meio ao avanço das bets no país, mais de 570 mil brasileiros já recorreram à plataforma de autoexclusão criada pelo Ministério da Fazenda para bloquear voluntariamente o próprio CPF em sites regularizados.
3: O crescimento do endividamento de famílias por conta do vício em jogos acendeu o alerta no Senado. Os detalhes com o repórter Rodrigo Rezende.
4: Pelo menos 570 mil pessoas já fizeram cadastro na plataforma de autoexclusão para acesso a sites de apostas. O sistema do Ministério da Fazenda traz a possibilidade do bloqueio voluntário em todas as bets legalizadas no Brasil. De acordo com o Ministério, do total de cadastrados, 207 mil usuários apontaram a perda de controle sobre o jogo e os impactos na saúde mental como principais motivos para a autoexclusão. O vício em jogos de azar, conhecido como ludopatia, atinge milhares de brasileiros, como alerta o senador Humberto Costa, do PT de Pernambuco.
5: Dados da Organização Mundial da Saúde apontam que a taxa de dependência em jogos de azar pode variar de 1 a 3% da população adulta. Se aplicarmos essa proporção ao Brasil, estamos falando de até 4 milhões de brasileiros já em situação clínica de vício.
4: Caso você deseje bloquear o seu próprio acesso aos sites e sistemas regularizados de apostas no Brasil, basta acessar autoexclusãoapostas.fazenda.gov.br. Lembrando que o exclusão é sem o tio. Você deve ter uma conta gov.br para fazer a solicitação e seu CPF será bloqueado em todas as casas de apostas.
2: Secas mais severas, chuvas intensas e eventos climáticos extremos podem marcar os próximos meses no Brasil com o fortalecimento do fenômeno El Niño.
3: Diante do risco de impactos na agricultura, no abastecimento de água e até no aumento de desastres naturais, o Senado reuniu hoje no plenário autoridades e especialistas para discutir medidas de prevenção e preparação. Os detalhes com o repórter Márcio Maturana.
6: O climatologista Carlos Nobre alertou que para este ano se espera uma intensidade maior.
7: Agora, maio, junho, julho, já temos 92% de probabilidade de começar um El Niño e outubro, novembro e dezembro desse ano, a probabilidade é 98% desse El Niño ser forte ou muito forte. Então, nós temos que nos preparar muito.
6: O senador Hamilton Mourão, do Republicanos do Rio Grande do Sul, disse que é preciso aprimorar o Plano Nacional de Proteção e Defesa Civil de 2012, tornando obrigatórias simulações anuais nos municípios.
8: Se não treinar, nós não vamos conseguir executar na hora que a catástrofe acontecer.
6: O senador Hermes Klan, do PL de Santa Catarina, acredita que o trabalho do Senado para fortalecer o planejamento dos municípios em áreas de risco é fundamental, mas não é suficiente.
9: Muitos municípios brasileiros, especialmente os menores, não têm estrutura técnica, equipe permanente ou capacidade de acessar recursos federais com rapidez. O município sofre a tragédia, mas o sistema público só chega depois da água baixar. Enquanto isso, seguimos repetindo o ciclo. Desastre, reconstrução, novo desastre.
6: A sessão de debates foi pedida por todos os líderes partidários, com primeira assinatura de Esperidião Amin, do PP de Santa Catarina.
2: E a proposta que acaba com a escala 6 por 1 foi aprovada na Câmara dos Deputados na noite de ontem. O próximo passo agora

0: é a análise dessa PEC pelo Senado.
1: Senadores, no entanto, divergem sobre a PEC, que garante aos trabalhadores 2 dias de descanso semanal remunerado. A proposta divide opiniões entre parlamentares e setores da economia. O repórter Douglas Castilho tem mais informações.
2: Uma das vozes contrárias à redução da escala 6x1 para de 5x2 foi o senador Oriovisto Guimarães, do PSDB do Paraná. Segundo ele, trata-se de uma medida demagógica.
3: O Brasil já tem o maior Bolsa Família de toda a história. Já tem auxílio gás. Já tem benefício de prestação continuada. Não tem cabimento. Não houve aumento de produtividade. Não houve investimento em máquinas.
2: Mas o senador Irajá, do PSD do Tocantins, destacou que a nova jornada é uma tendência internacional fruto justamente da modernização tecnológica.
4: Se a tecnologia já flexibilizou a jornada de 40 horas para os setores corporativos de tecnologia, é um contrassenso condenar o trabalho do comércio a um modelo rígido de aprisionamento de 6 dias por semana.
2: O senador Hamilton Mourão, do Republicanos do Rio Grande do Sul, considera a medida uma intervenção indevida do Estado.
5: Então, se eu vou trabalhar 1 dia, 2 dias, 3 dias, 4 dias, 5 dias, 6 dias, 7 dias, é uma decisão minha numa negociação com aquele que está me contratando.
2: O senador Rogério Marinho, do PL do Rio Grande do Norte, concorda com a livre escolha e apresentou uma nova PEC que será analisada pelo Senado em conjunto com o fim da escala 6x1. A proposta prevê a negociação entre trabalhador e patrão quanto à quantidade de horas trabalhadas e o pagamento proporcional às horas efetivamente cumpridas.
1: Com edição de Paula Groba e trabalhos técnicos de João Lira, o Jornal do Senado fica por aqui.

0: Câmara dos Deputados. Parlamentares reduzem a jornada de trabalho semanal para 40 horas.
1: Proposta votada estende imunidade tributária de entidades religiosas.
0: Plenário amplia incentivos para a indústria brasileira de fertilizantes.
1: Cobertura de mais doenças com teste do pezinho avança na Câmara.
0: Boa noite. A Câmara examina projeto que organiza a ampliação do número de doenças que poderão ser detectadas pelo teste do pezinho. Vamos ouvir a reportagem de Maria Neves.
2: A Comissão de Saúde da Câmara dos Deputados aprovou o projeto que estabelece os prazos para ampliação dos problemas de saúde incluídos no teste do pezinho. Uma lei de 2021 lista 13 doenças a serem detectadas no exame. A legislação determina ainda que o Programa Nacional de Triagem deve ampliar a testagem em 5 etapas, mas não estabelece a data para início de cada fase. Hoje, o Sistema Único de Saúde testa os recém-nascidos apenas para as 7 condições previstas na primeira fase, que inclui hipotireoidismo, toxoplasmose e hiperplasia adrenal. Pelo texto aprovado, a segunda etapa de ampliação do teste do pezinho, que inclui a detecção de doenças raras genéticas e metabólicas, deverá estar em vigor até 2027. As demais etapas deverão ser implantadas a cada 2 anos depois de concluída a segunda fase. A relatora, a deputada Rosângela Moro, de São Paulo, ressalta que a triagem neonatal é

0: extremamente importante que as mães exijam, levem os seus neonatos para fazer a triagem neonatal. Quanto antes diagnosticado, você trata, até impede o desenvolvimento da doença. Um dos exames, por exemplo, ele impede o retardo mental das crianças, se for diagnosticado e tratado como dentro do devido prazo.
1: Ao apresentar o projeto, o deputado Eduardo da Fonte, do PP de Pernambuco, afirmou que as doenças raras atingem cerca de 13 milhões de pessoas no Brasil. Segundo o parlamentar, 75% dos acometidos por essas enfermidades são crianças e 30% delas morrem antes dos 5 anos de idade. Na opinião do deputado, ainda que as doenças raras não tenham cura, a detecção precoce é importante porque permite o tratamento adequado que reduz as complicações e o risco de morte. A proposta, que estabelece datas para ampliação do teste do pezinho, ainda será analisada pelas comissões de Finanças e Tributação e de Constituição e Justiça. Da Rádio Câmara de Brasília, Maria Neves.
2: Saúde. Hugo Leal, do PSD do Rio de Janeiro, critica o entendimento da Justiça Federal, que, segundo ele, pode dificultar a avaliação de pessoas com autismo leve e restringir o reconhecimento de direitos. Para ele, a medida contraria avanços aprovados na proteção às pessoas com deficiência.
3: O deputado também manifesta preocupação com possíveis impactos no acesso a benefícios sociais por famílias atípicas. Hugo Leal informa ainda que solicitou audiência pública para discutir os efeitos da medida e cobrar esclarecimentos sobre o tema.
4: Direitos Humanos.
2: Em defesa do Bolsa Família, Benedita da Silva, do PT do Rio de Janeiro, afirma que o programa é um instrumento de dignidade e combate à fome. Segundo a deputada, a maioria dos beneficiários conseguiu deixar o auxílio ao longo dos anos por meio da inserção no mercado de trabalho.
3: Benedita da Silva também aponta contradição em setores da elite que criticam investimentos sociais à população mais pobre, mas silenciam diante de subsídios e isenções concedidos a grandes empresas. Ela ressalta que as políticas de transferência de renda foram fundamentais para retirar o Brasil do mapa da fome.
4: Economia.
2: Câmara estende imunidade tributária das igrejas para a compra de bens e serviços destinados ao funcionamento das entidades. O repórter Marcelo Larcher tem as informações.
5: O plenário da Câmara aprovou proposta de emenda à Constituição que amplia a imunidade tributária das igrejas de qualquer culto para alcançar também a compra de bens e serviços necessários ao funcionamento das entidades religiosas. Imunidade tributária é quando o governo fica proibido de cobrar um imposto. A imunidade sobre patrimônio e renda já está assegurada às igrejas por diversas leis. A proposta aprovada deixa claro na Constituição que a imunidade tributária vai valer também para a aquisição de bens ou serviços necessários para a implantação, manutenção e funcionamento das entidades religiosas e templos de qualquer culto. A imunidade é estendida ainda para as creches, comunidades terapêuticas, mosteiros, seminários, conventos, serviços de acolhimento institucional, atividades sociais e assistenciais e demais atividades sem fins lucrativos. As condições e critérios de habilitação terão de ser definidas por lei complementar que ainda vai ser aprovada. Relator da proposta, o deputado doutor Fernando Máximo, do PL de Rondônia, diz que a proposta dá mais segurança jurídica para a imunidade já prevista na Constituição. Deputados da base do governo disseram que a proposta amplia um privilégio e permite que entidades ligadas à igreja sejam também beneficiadas por uma renúncia fiscal que será paga pelos demais contribuintes. Foi o que disse o deputado Pedro Kzai, de Santa Catarina, líder do PT.
6: Três leis e a Constituição deixa claro o apoio, a isenção tributária, a imunidade. Agora, o que se quer é extrapolar por várias modalidades de imunidade tributária, como alguém dá uma palestra, ganha 200 mil, alguém compra um avião de 20 milhões, porque vai ser para atividade religiosa.
5: O autor da proposta, deputado Marcelo Crivella, do Republicanos do Rio de Janeiro, diz que a imunidade prevista na Constituição para as igrejas não existe na prática.
7: É só isso que nós queremos. Que a imunidade prevista na Constituição aconteça na prática. Eu já paguei imposto sobre tudo. O dinheiro que eu dou para a igreja não é para pagar imposto de novo. E outra coisa, se comprar um avião, um helicóptero, o senhor acha que a Receita Federal vai devolver isso?
5: A proposta de emenda à Constituição que amplia a imunidade tributária das igrejas de qualquer culto seguiu para análise do Senado. Da Rádio Câmara de Brasília, com informações de Daniele Lessa e Antônio Vital, Marcelo Larcher.
4: Justiça.

0: Para Rogério Correia, do PT de Minas Gerais, o suposto uso de fundos de previdência estaduais, como o Rio Previdência, em instituições privadas, levanta suspeitas de favorecimento político. Ele alega que as denúncias sobre o Banco Master revelam uma relação que envolve integrantes da oposição.
1: Rogério Correia cobra a responsabilização de todos os envolvidos no caso e exalta a atuação das instituições de controle e do judiciário. O deputado espera que as investigações alcancem todos que desviaram os recursos de aposentados.
0: Marcon, do PT Gaúcho, denunciou supostos esquemas ligados ao Banco Master. Ele alega que o senador Flávio Bolsonaro teria visitado o banqueiro Daniel Vorcaro em busca de repasses para despesas do ex-deputado Eduardo Bolsonaro nos Estados Unidos e formação de Caixa 2 para campanhas eleitorais.
1: Marcon exigiu também explicações do presidente nacional do PL, Valdemar da Costa Neto, e da liderança da legenda no Rio Grande do Sul sobre as graves acusações de desvios e benefícios financeiros ilícitos.
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3: Votação.
0: A Câmara aprovou um projeto que cria incentivos para a indústria nacional de fertilizantes. A repórter Daniela Lessa explica que a intenção é tornar o Brasil menos dependente do mercado externo.
4: O plenário da Câmara aprovou o projeto que prevê diversos benefícios tributários, ou seja, descontos no pagamento de impostos para estimular a produção de fertilizantes no Brasil. O projeto cria o Programa de Desenvolvimento da Indústria de Fertilizantes, o Profert, que concede até 10 bilhões de reais em subsídios em 5 anos para fábricas de fertilizantes. Hoje o Brasil importa mais da metade dos fertilizantes e fosfatos utilizados na agricultura, principalmente de países como a Rússia, a China e os Estados Unidos. A proposta, já aprovada pelo Senado, está baseada em renúncia de receitas, ou seja, o governo deixa de cobrar impostos para estimular o setor. O texto final, apresentado pelo relator, deputado Júnior Ferrari, do PSD do Pará, limita essas desonerações em 2 bilhões de reais por ano e fixa prazo máximo de 5 anos para os benefícios. O projeto beneficia empresas com projetos aprovados pelo Ministério da Agricultura. Além disso, obriga a mistura obrigatória de fertilizantes nacionais no produto consumido e comercializado no país, começando com 2% ano que vem e chegando a 30% em 10 anos. O argumento é que o Brasil precisa ficar menos dependente do mercado externo. As medidas foram criticadas pelo deputado Gilson Marques, do Novo, de Santa Catarina.
5: Ele trocou a antiga forma de lidar com o problema, que era a desoneração tributária de IPI, COFINS, e ele abandonou essa forma de incentivo para ter uma outra forma de incentivo, que na verdade é uma reserva de mercado, ou seja, beneficiar poucos indicados. E, além disso, ele se apoia em pilares que nós não concordamos. Por exemplo, a mistura obrigatória de fertilizantes nacionais. Isso não faz sentido nenhum.
4: A proposta também permite que o governo federal crie linhas de financiamento a projetos de produção, pesquisa e infraestrutura, o que ficará a cargo do BNDES. De acordo com o relator, Júnior Ferrari, a dependência de fertilizantes de outros países deixa o país vulnerável.
6: Esse projeto, ele é de suma importância, porque o Brasil, ele é um dos maiores produtores de alimentos do mundo. E hoje importamos cerca de 85 a 90% dos fertilizantes. Então corremos o risco de falta de alimento no Brasil e no mundo. Daí a importância desse projeto, porque é uma questão econômica, mas muito mais, e principalmente é uma questão de segurança alimentar.
4: Como foi alterado pela Câmara, o projeto que cria o Programa de Desenvolvimento da Indústria de Fertilizantes, com benefícios tributários para aumentar a produção nacional, voltou para análise do Senado. Da Rádio Câmara de Brasília, com informações de Antônio Vital, Daniele Lessa.
3: Agricultura.
1: O Edinho Madeira, do PL de Minas Gerais, denunciou o desvio de 850 milhões do Fundo de Defesa da Economia Cafeeira, principal aporte do governo federal ao setor. O parlamentar afirma que os recursos devem ser utilizados exclusivamente no fortalecimento da produção.
0: Edinho Madeira cobrou ainda a redução imediata das taxas de juros do Funcafé para aliviar os custos dos produtores que enfrentam instabilidade de preços e sequelas de anos de seca, especialmente no estado mineiro.
2: Turismo.
1: Bacelar do PV celebra o desempenho da Bahia na atração de turistas internacionais e atribui o avanço do setor, entre outras coisas, à ampliação da conectividade aérea. O deputado também faz críticas à condução da política de turismo durante a gestão anterior.
0: Bacelar lembra ainda que o aumento da chegada de visitantes estrangeiros e a relevância econômica da atividade têm impulsionado a expansão do setor. Segundo ele, tudo isso reflete políticas públicas de incentivo ao turismo nacional.
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2: Trabalho.
1: Câmara aprova a redução da jornada semanal para 40 horas e 2 dias de descanso remunerado. O repórter Antônio Vital acompanhou a votação.
7: A Câmara dos Deputados aprovou por 472 votos a favor e apenas 22 contrários a proposta de emenda à Constituição que reduz a jornada normal de trabalho para até 40 horas semanais e garante 2 dias de repouso semanal remunerado aos trabalhadores. Horas antes, o texto apresentado pelo relator, deputado Léo Prates, do Republicanos da Bahia, foi aprovado em uma comissão especial por 34 votos a 4. No plenário, o texto aprovado foi uma emenda apresentada pelo líder do PT, Paulo Pimenta, do PT do Rio Grande do Sul, praticamente idêntica ao aprovado na comissão e resultado de um acordo entre a maioria dos partidos. A aprovação desse texto alternativo impediu que fosse votada, a pedido do PL, outra proposta de emenda à Constituição apresentada pela deputada Érica Hilton, do PSOL de São Paulo, que reduzia a jornada de trabalho para 4 dias por semana e foi analisada junto com o texto aprovado. Além da jornada de 40 horas semanais, o texto aprovado, conhecido como PEC do fim da escala 6x1, prevê que um dos 2 dias de descanso deverá ser preferencialmente aos domingos. A redução da jornada e a ampliação do descanso devem acontecer sem qualquer tipo de redução nos salários. Essa garantia também vale para os pisos salariais. A adoção da medida será gradual. 60 dias depois da publicação da emenda, a jornada normal não poderá passar de 42 horas semanais. Depois de 1 ano, deverá cair para 40 horas. A proposta foi criticada por deputados da oposição, inclusive do PL, que tentou aprovar proposta que não tinha sido objeto de acordo no plenário. Para o deputado Bibo Nunes, do PL do Rio Grande do Sul, a medida proíbe as pessoas de trabalharem.
8: Estão querendo proibir de trabalhar nesse país. Não tem lugar no mundo que proíba de trabalhar. A esquerda só sabe viver de bocas e tetas. É com trabalho que se vive. Trabalho honra, dignifica.
7: O deputado Carlos Zaratini, do PT de São Paulo, criticou a tentativa de aprovação de texto que não tinha sido objeto de acordo.
9: Um destaque fake. Por que fake? Porque a maioria do PL atuou o tempo todo contra a PEC que acaba com a escala 6x1 e coloca a jornada de 40 horas. Chegaram a apresentar aqui uma emenda onde teria um prazo de implantação dessa modificação de 10 anos, mas agora eles dão uma de radical.
7: A proposta foi criticada por outros deputados da oposição. O deputado Kim Kataguiri, do Missão de São Paulo, considerou a aprovação da proposta uma medida eleitoreira que não trará benefícios reais ao trabalhador.
10: Aliás, o melhor cenário para mim era nem ter transição, era começar agora. Quanto antes começar, antes as pessoas vão saber que é uma farsa, que a vida delas não mudou, não melhorou, que elas não vão estar trabalhando menos.
7: O texto permite que convenções ou acordos coletivos estabeleçam regime de compensação, inclusive para categorias com jornadas diferenciadas. Outro trecho prevê que lei complementar estabeleça medidas de transição para microempreendedores individuais, microempresas e empresas de pequeno porte. A proposta também permite que empresas que prestam serviço de mão de obra terceirizada para o serviço público por meio de licitação reduzam a carga horária dos funcionários após a alteração do contrato. Ao defender a importância de mais tempo livre para os trabalhadores, o autor de uma das propostas que deu origem à mudança, o deputado Reginaldo Lopes, do PT de Minas Gerais, destacou as consequências de jornadas extensas para a saúde mental do trabalhador.
11: Nenhum setor econômico perde, muito pelo contrário. O que prejudica uma economia, uma empresa, é o seu trabalhador, seu colaborador adoecido. E hoje nós temos uma pandemia de doença mental no país.
7: O presidente da Câmara, Hugo Mota, classificou a aprovação como histórica. Depois de aprovada em dois turnos de votação, a PEC do fim da escala 6x1 seguiu para análise do Senado. Da Rádio Câmara de Brasília, com informações de Daniele Lessa, Antônio Vital.
0: Padre João, do PT de Minas Gerais, afirma que o fim da escala 6x1 restringe acordos trabalhistas que desrespeitem um novo limite de horas. Ele também relaciona a alteração constitucional ao combate à exploração do trabalho e à sobrecarga enfrentada principalmente por mulheres.
1: Heloísa Helena, da Rede do Rio de Janeiro, afirma que o debate sobre o fim da escala 6x1 representa uma reivindicação histórica dos trabalhadores. Para ela, a mudança pode melhorar a qualidade de vida e reduzir a sobrecarga enfrentada por diferentes categorias profissionais.
0: Segundo Alexandre Lindemeyer, do PT do Rio Grande do Sul, a redução da jornada de trabalho é uma pauta histórica para o parlamento brasileiro. Ele observa que, com o avanço da tecnologia, não há mais justificativa para manter uma jornada que adoece os trabalhadores.
1: Bebeto, do PP do Rio de Janeiro, declara posicionamento favorável ao projeto que acaba com a escala de trabalho 6x1. O parlamentar relembra sua trajetória profissional como servente de pedreiro, camelô e feirante, para reforçar seu compromisso com a defesa dos direitos dos trabalhadores.
0: Welter, do PT do Paraná, celebrou o avanço da votação para o fim da escala 6x1, destacando o impacto positivo da medida para mulheres, jovens e trabalhadores rurais. Segundo ele, a mudança promove uma rotina mais humana, além de alinhar o Brasil aos padrões de países desenvolvidos.
1: Pedro Paulo, do PSD do Rio de Janeiro, defendeu o fim da escala 6x1, destacando que a medida vai beneficiar milhões de trabalhadores ao reduzir o desgaste físico e mental. Ele afirmou ainda que o descanso adequado eleva a produtividade e saúde mental do trabalhador.
0: Ana Pimentel, do PT de Minas Gerais, afirma que a redução da jornada de trabalho sem redução salarial será uma conquista histórica dos trabalhadores brasileiros. A deputada afirma que o fim da escala 6x1 representa uma medida de justiça para quem enfrenta sobrecarga laboral.
1: Termina agora o Jornal Câmara dos Deputados, produzido pela Rádio Câmara. O programa teve trabalhos técnicos de Everson Urani e apresentação de José Carlos Andrade e Márcio Aquilissardi. Uma boa noite para você.
0: Uma ótima noite. A Voz do Brasil volta amanhã.
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1: Gustavo Moura e Rafael, mais uma vez, falando de amor.
2: Você tá de conversa.

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0: Meia-noite e seis.
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0: Agora 5h33, e manhã de sexta-feira. E ele gosta, viu, de uma sexta-feira.
1: E tem bom demais da conta, senhor.
0: Ele é todo animado. Bom dia, vô. Bom dia pra você que tá aí ligadinho com a gente, acompanhando o som da Matéria também pelo site mateliafm.com.br. E as redes sociais, fique à vontade também para acompanhar tudo o que acontece na nossa programação. E você que faz o sucesso da Matéria nestes 29 anos, hein? E coisa boa!
1: Um bom dia pra vocês!
0: E a criançada, hein, vô? Não pode esquecer não, rapaz!
1: Tá na hora de acordar a criançada pra ir pra escola!
0: 5h34, agora 5h34 e muita moda boa!

0: Adriano e Gustavo com o Vaqueiro, ainda Belmonte e Amaraí, o Cavalo Preto, Valente, Lady Laura, Semente do Amor.
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11: 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Tá na hora de pular fora da cama.
0: 5:50 agora, 5:50 na nossa manhã de sexta-feira.

0: Moreno e Moreninho, a saudade do boiadeiro, ainda Lourenço Lorival, como eu chorei. Hora da nossa oração, bom dia. 6 horas.
1: Senhor, no início desse dia, venho pedir-te saúde, força, paz e sabedoria. Quero olhar hoje o mundo com olhos cheios de amor. Ser paciente, compreensivo, manso e prudente. Ver além das aparências teus filhos, como tu mesmo os vês. E assim, não ver senão o bem em cada um. Fecha meus ouvidos de toda calúnia. Guarda minha língua de toda maldade. Que só de bênçãos se enche o meu espírito. Que eu seja tão bondoso e alegre que todos os que se aproximarem de mim sintam a tua presença. Reveste-me de tua beleza, Senhor, e que no decurso desse dia eu te revele a todos. Amém. Deus e Senhor nosso, sabemos que através do nosso trabalho ajudamos a construir o teu reino. Faze que neste dia trabalhemos conscientes de que estamos colaborando contigo na tua obra e possamos um dia receber a recompensa que esperamos de tua bondade. Por Cristo, nosso Senhor. Amém.
2: Ó Maria Santíssima, que em vossa imagem milagrosa de Aparecida espalhais inúmeros benefícios sobre o Brasil. Eu, embora indigno de pertencer ao número dos vossos servos, mas desejando participar dos benefícios da vossa misericórdia, prostrado a vossos pés, consagro-vos o entendimento para que sempre pense no amor que mereceis. Consagro-vos a língua para que sempre vos louve e propague a vossa devoção. Consagro-vos o coração, para que depois de Deus, vos ame sobre todas as coisas. Recebei-nos, ó Rainha incomparável, o ditoso número dos vossos servos. Acolhei-nos debaixo da vossa proteção. Socorrei-nos em nossas necessidades espirituais e temporais, e sobretudo na hora da nossa morte. Abençoai-nos, ó Mãe Celestial, e com vossa poderosa intercessão, fortalecei-nos em nossa fraqueza, a fim de que, servindo-vos fielmente nesta vida, possamos louvar-vos, amar-vos e render-vos graças no céu.

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13: Muito bem, 6:09 agora. 6:09, ô vô. É, rapaz, só tá afiado mesmo aí com Raça Cuca, hein? Que é isso? Então, pega aí a pergunta do nosso Racha Cuca de hoje, manhã de sexta-feira, você ligadinho com a gente, acompanhando também através do site, o mattellifm.com.br, mattellifm.com.br, nas redes sociais também você sempre participa, tá bom? E a nossa perguntinha de hoje, você pode pegar, mas não pode jogar. Você pode pegar, mas não pode jogar. Conta aí pra gente. 996661699. Também o 3535-1699 é a nossa perguntinha do Racha Cuca.
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0: César e Paulinho, Aqueles Olhos, ainda César Menotti e Fabiano com Espinhos da Vida e Pedaço de Minha Vida. 6h17 agora na nossa manhã, bom dia, 6h17. E o intervalo?
1: Pera só um bocadinho e nós vamos ali beber um golinho de café e já já nós tá de volta, viu?
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0: 3h22. Aquela arrastada aí no pé, né, vô?
5: Ei, tem bom demais da conta,

0: Parada Dura, Zeneto e Cristiano aqui pra você. Antes, você ouviu Juliano César, o Rodo Sem Borracha e Gabriela, os Gargantas de Ouro. 6h32.
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0: 6h37 agora, 6h37 na nossa manhã. É, bom dia lá para o amigo Antônio Ailton, tá no Central, ligadinho com a gente. Alô, Antônio Ailton, um abraço para você, toda a família, obrigado aí sempre pela companhia. Alô, Chico!
1: Bom dia, Danilo.
0: Bom dia.
1: Fazendo frio aí.
0: Oi, tá bravo,
1: bom
0: viu?
1: Bom dia pra você, bom dia pro Rony.
0: Bom dia.
1: Tem que também querendo esfriar.
0: Verdade.
1: Ele vai ficar brabo. Agora vai ficar um pouco mais
0: complicado. Vai, ó,
1: só pra tentar segurar o frio.
0: Ah.
1: Bom Deus aí, um abraço, bom trabalho.
0: O perigo, Chico, é o danado do lanche reforçado, né? A merenda, o vô não salta de jeito nenhum, né, vô?
2: É difícil demais dar conta. É de azedar o leite.
0: Mas eu tô achando que ele tá guardando dinheiro ou pra, sei lá, comprar um carro importado, viajar. Vai saber, viu, qual que é a situação do vô, porque nunca vi, mas não tira a mão do bolso de jeito nenhum. Alô, Elisa, bom dia. A Elisa tá no Santa Cruz, também a Leia no Nossa Senhora do Rosário, a Luzia, o Alisson, sempre em nossa companhia. É, Divina Aleixa no centro, o amigo José Roberto, também a esposa, né, a Iracilda, lá no Planalto. 6h38.

0: estive o Paixão, Ronaldo Viola e Praiano, ainda Sérgio Reis, Casei Porque Bebi. 6h45.
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13: Nossa manhã de sexta-feira, 6h49 agora, 6h49. Perguntinha do Raça Cuca. Você pode pegar, mas não pode jogar. Você pode pegar, mas não pode jogar. Conta aí pra gente então.
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Aí, moda boa, Eduardo Costa, os 10 mandamentos do amor. E ainda Tony Ritinoco, Iambu, Chitã e Chororó e Caminhoneiro do Amor, Sula Miranda.

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2: Sete na nossa manhã de sexta-feira. Sexta-feira nesse dia 29, a última sexta-feira do mês, ou vô?
3: Eita, tem bom demais da conta.
2: Tá doido que passa logo, né? E pra chegar o fim de semana, né? Tá com um cara que vai aprontar.
3: Bom é um torresmo com a cervejinha.
2: Aí, ó, esse é que aí que mora o perigo, né? Mas cuidado, viu? Não pode não, porque ainda tem um sábado ainda, tem muito serviço. Muito trabalho ainda para ajeitar. O Paulo Melo tá ligadinho com a gente, acompanhando o nosso Manhã Sertanejo. Obrigado pela companhia. Alô, Alexandra, no Parque da Serra. O amigo Chico em Azurita. O Antônio Ailton tá no Central. Agradecendo também que é a Vanusa. Alô, Vanusa. Vanusa tá em Joatuba. Vanusa em Joatuba. Ligadinha. Vamos atender então aí o Paulo, ou vou... Trio Parada Dura, 7-8.

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0: Henrique Gabriel com Fred Fabrício, Solidão, a Solidão dando risada. Rick Renner com Homem Carente. 7:19. 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
1: Agora é 7h25, 7h25 na nossa manhã de sexta-feira, agradecendo a companhia da Vamilda. Alô, Vamilda, bom dia, meu abraço para você e os amigos aí em Virginópolis, acompanhando pela internet, através do site matelifm.com.br. Deixa eu atender aqui também o nosso amigo Geraldinho, tá ligadinho com a gente, Rogério também, bom dia.
2: Chofere isso aí, meu filho.
1: O Rogério hoje tá acelerado, é sexta-feira. Diz ele que vai folgar aí o final de semana. Tá doido que chega o fim de semana, vô. Que trem bom, viu, senhor? 7h26.

0: O Eliseu vai pra você. Ainda André e Andrade trovejou, mas não choveu. 7h33 agora.
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10: Agora 7h40, 7h40, nossa perguntinha aí do Raça Cuca é a seguinte, ó. Você pode pegar, mas não pode jogar. Você pode pegar, mas não pode jogar. Conta aí pra gente, manda seu recado no 99666-1699.
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0: Paulo Paulino, aqui pra você, moda boa demais da conta sempre, e ainda Gilberto e Gilmar, hoje eu entro na Gandaia 747, alô Magda, bom dia, a Magda tá participando aí com a gente do nosso Racha Cuca, inclusive a Magda tá participando, né, com os outros ouvintes, acertou aqui então a nossa charadinha. Boa sorte, tá bom, Magda? Um abraço aí aos amigos em Azurita. Vamos para o intervalo. 7h48. 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
14: Confere a hora aí. Agora é 7 e pouco.
0: 7h54, vô. 7h54, pessoal. Não pode perder a condução, não, meu filho. Senão desanda tudo. Ainda mais sendo sexta-feira. Alô, Maria. Maria, Solenir, os amigos aí da Toca do Coati, meu abraço. O Jonathan, alô, Jonathan. O Jonathan tá ligado lá, ô, inclusive aqui, ó, deixa eu mandar aqui um abraço para o Juarez. Dizer que tem tarefa lá, viu? É só animar.
14: Tô fora.
0: Que isso, tá correndo assim de tarefa?
14: Eu quero torrer e uma pinguinha.
0: Desse jeito aí só vai, né? E danada, hein, senhor? Não tem jeito mesmo, só não toma jeito mesmo. É complicado, viu? Agradecendo aqui a amiga Sônia. Bom dia, Sônia. Sônia tá no Mangabeiras. Na última de hoje aqui, ó, vamos atender o nosso amigo Jonathan, no Nossa Senhora do Rosário. Essa moda é boa, hein?

0: Horizonte Azul. Tá boa demais. É o azul que a turma aí está só na comemoração. É Jonathan, hein? Que coisa, hein? É o Cruzeiro ontem que bateu aí o Barcelona, meu amigo. É, do Equador. Foram quatro, hein? Que é isso? Matheus Pereira fez um golaço, inclusive, eu vou te falar, viu? Foi bonito, hein? A turma ontem arrepiou, hein? Que é isso? 7h59, ô, vamos liberar prêmio, rapaz. É, aciona aí. Muito bem, e a nossa perguntinha do Racha Cuca foi a seguinte, ó. Cadê? Ô, vô, pega a pergunta aí, meu filho. Você pode pegar, mas não pode jogar. Você pode pegar, mas não pode jogar. Quem respondeu gripe ou resfriado, acertou. Tá bem, então, aqui para a Josiana Williane, que faturou aqui a nossa premiação. Parabéns, então, a nossa equipe de promoção vai entrar em contato com você, tá bom? Semana que vem tem mais Racha Cuca. E amanhã de volta aí o Clube Sertanejo. Chegando então a alegria do rádio, Marlon Guimarães e o Passatempo. A gente se encontra às 9 no Giro de Notícias.
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16: Opa! Bom dia! Na alegria do rádio, transformando sons em energia positiva pelo ar. Olha, muito bom dia para você que é de bom dia. Abraço apertado. Abraço carinhoso, respeitoso a você, ouvinte da Matéria FM, tá? Muito obrigado você pela companhia, pela amizade, pelo carinho. Olha, deixa eu mandar um abraço aqui para o Leni, Lenila da Toca do Coati, a Maria, estão sempre ligados. Tem, olha, tem rádio ligado na cozinha, tem rádio ligado lá no curral, né, Maria? Né, Leni? Ei, Leni da Toca do Coati, bom dia, vamos que vamos. Começando aqui mais uma... Sextou, bebê, sextou. Daqui a pouquinho, previsões dos astros no horóscopo Matéria FM. Muita coisa legal, tá? Tem um giro de notícias com ele, Denilson Santos. 10 horas tem Padre Reginaldo. 11:30 tem os aniversariantes do dia. É a sua participação valendo a partir de agora. Bom dia, bom dia, bom dia.
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16: Olha, bom demais ter você aqui. Henrique Juliano, abrindo aqui, ó, essa salada musical da Matéria FM.

0: Henrique e Juliano, fim de namoro. A Telefm 8h14 agora, bom dia.
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0: Na verdade, é uma salada musical no seu radinho, a melhor salada musical de todas as FMs. Bom dia.
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4: Áries, de 21 de março a 20 de abril.
0: Ô, Ariano, bom dia, viu? Bom dia. Cobrança de compromisso na vida familiar e íntima, mesmo que pareçam chatas, poderão contribuir com mais um passo na direção da estabilidade. Valerá ouvir os outros antes de cravar a sua posição e defender o que realmente é importante para você com muita seriedade, tá bom?
4: Touro, de 21 de abril a 20 de maio.
0: Olá, Tourinho, bom dia. Pressões sobre casamento, sociedade, parceria de negócios ocuparão a sua cabeça no dia de hoje. Cobranças e comprometimento de mais tempo dedicado à convivência e aos projetos ou formalizações pedirão respostas rápidas. Conte com atitude, tome iniciativas e movimente as relações. Conversas em um tom doce e carinhoso darão resultado nas negociações.
4: Gêmeos, de 21 de maio a 20 de junho.
0: Olha, Gêmeos, bom dia. Olha, o prazer estará nas coisas simples da rotina, em resolver assuntos práticos com muita leveza. O dia será bastante produtivo, mesmo que você estiver mais devagar. Valerá também dar atenção às suas inquietudes e também reformular os seus planos. Uma conta poderá chegar e pesar no seu orçamento, falou?
4: Câncer, de 21 de junho a 21 de julho.
0: Nascido sob signo de Câncer, uma parceria ou aliança profissional poderá propor uma conversa pontual. Escute bastante o que está sendo dito nas entrelinhas. O pedido poderá ser de mais cuidado com a relação e de mais posicionamentos claros. Valerá um gesto concreto, um tempo de dedicação, uma escuta sem pressa.
4: De 22 de julho a 22 de agosto.
0: Olha, Leãozinho, bom dia. O dia pedirá atenção à familiar, à vida familiar. Alguém de casa poderá precisar da sua presença, mesmo sem pedir abertamente. Prazo apertado ou cobrança de entrega no trabalho cobrará mais organização. Aumente, então, a sintonia com a sua força interior e confie que tudo dará certo.
4: Virgem, de 23 de agosto a 22 de setembro.
0: Olha, Virgem, bom dia. Virgem, olha, curso ou processo jurídico poderão pedir decisões difíceis no dia de hoje. Valerá checar a documentação, conferir prazos e não deixar para depois o que realmente você tem que assinar. Tensão no céu poderá causar aspereza no contato com uma amiga, uma amizade ou alguém da equipe. Escolha o tom das palavras com cuidado, tá joia? Olha, 8h17.
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0: Daqui a pouquinho tem mais previsões. Muito bom dia, excelente manhã de sexta-feira. Aí pro meu querido William Olaco. Bom dia aí do Parque da Serra. Bom dia, viu, Olaco? Abraço também pra Orlândia, lá em Zurita, Maria Braga também. Fatinha do Consenza, bom dia. Tudo bem aí? Paulão, bom dia. Alexandre também, lá do Parque da Serra. A Edna Ramírez, Mocizinho. Mocir, hoje você pegou serviço. Tá no escritório ou não? Ô, doutor Maci, tá no escritório ou tá em casa ainda tomando aquele cafezinho? Meu querido Jonathan, bom dia. Bom dia, Sônia. A turminha hoje acordou cedo, hein? Hora certa, Mateli FM, 8h18. Daqui a pouquinho tem mais.
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1: Olha, muito bom dia, 8h22 aqui na Alegria do Rádio. Moacirzinho já mandou uma foto aqui lá do escritório, lá do centro da cidade. Já tá no escritório, começou cedo, né, Moacir?
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1: Pois é, tem que começar cedo. Inclusive...
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1: Tá uma neblina danada aí embaixo hoje de manhã, né, Moacir? Hoje levantou tudo nublado, nubladão. Neblina. Geraldo Vandré.

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1: 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E Natan.
2: Ah, meu compadre.
1: Pela última vez. 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
3: Menos é Mais e na Brasil. E Salvador.
2: Solta a voz, vá.

0: agora é bom demais, né? É uma salada musical no seu rádio, Natan. Grupo Menos é Mais pela última vez. 8h32.
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2: Libra, de 23 de setembro a 22 de outubro.
0: Alô você, bom dia librianos e librianas, assim como eu. Olha, assuntos financeiros estarão em destaque. Planeje investimentos futuros e também espere por uma promoção ou proposta profissional bem remunerada. Caminhos de crescimento estarão abertos, libriano.
2: Escorpião, de 23 de outubro a 21 de novembro.
0: Ô, Escorpião, bom dia. Magnetismo, poder de persuasão, não faltarão hoje. Use seu poder natural para concretizar as mudanças desejadas e transformar velhos padrões. Um entendimento profundo do seu percurso até que despertará um sentimento de gratidão por todos que marcaram a sua história de vida. Por isso, derrube barreiras nos relacionamentos.
2: Sagitário, de 22 de novembro a 21 de dezembro.
0: Olha, Sagitário, bom dia. A situação tá assim para você. Aumente a sintonia com a força interior e concentre energias nas mudanças que você deseja. Pressões financeiras, com os filhos ou mesmo de algum investimento poderão abalar o humor e também pedir posicionamentos claros nas relações. Encerre uma despesa, inicie um trabalho novo, viu?
2: Capricórnio, de 22 de dezembro a 20 de janeiro.
0: Capricórnio, bom dia. Filho, romance, projeto autoral serão temas em fase mais delicada hoje. Valerá ter uma conversa franca, pontual, com quem você realmente ama sobre um plano que precisará ser alterado. Bom momento para resolver uma pendência do passado ou de moradia. A casa poderá parecer pequena ou bagunçada. Por isso, reformule aí os seus espaços e areje a sua cabeça.
2: Aquário, de 21 de janeiro a 19 de fevereiro.
0: Olha, aquariano, bom dia. Decisões de moradia, compra ou venda da casa, final de uma reforma ou solução, né, de um assunto de família pedirão paciência e ponderação. A semana será exigente, com aumento de demandas no trabalho e escolhas difíceis. Lance um projeto, brilhe publicamente e fortaleça sua imagem profissional.
2: De 20 de fevereiro a 20 de março.
0: Olha, peixinho, bom dia. Último signo do zodíaco, né? Olha, conversas importantes, mensagem decisiva, discurso de um contrato curto poderão pedir uma atenção especial ao tom das palavras e paciência hoje. Será um bom momento para vencer burocracias e acertar a documentação. Assuntos jurídicos ganharão agilidade. Espere por mais aprovação, viu? No seu trabalho, na sua vida. Caminhos para o futuro ficarão mais claros. Bacana demais, né? Muito bom dia, 8h36, segunda-feira, 8h15 da manhã, tem mais previsões.
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0: Previsões dos astros, voltando daqui a pouquinho. O Jonathan tá todo feliz, tá tudo azul hoje, né, Jonathan? Rapaz, que golaço que o Matheus Pereira fez ontem, que voleio maravilhoso. Cruzeirão cabuloso. Hora certinha, 8h36, aqui na Alegria do Rádio.
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0: Na alegria do rádio, agora faltando 20 para as 9. 9 horas tem um giro de notícias. Aqui é o seguinte: pediu, a gente toca com todo o prazer do mundo. Muito bom dia para minha querida amiga Lucinha. Lucinha, bom dia. Esfriou, né, Lucinha? Vamos matar a saudade aqui do Nilton Muniz e Zezé Ribeiro. Internet. A Lucinha gosta dessa música, né, Lucinha? Bom dia.

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1: Essa faz parte da nossa história. Aqui em Maringá, aqui no Paraná. E quem acompanhou um pouquinho, gostou pela gente, vai lembrar e vai cantar o refrão, que é mais ou menos assim, ó.

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1: É, meu amigo, fim de semana chegou, sextou, né? Faltando agora 11 para as 9, 10 para as 9 agora. É, daqui a pouquinho tem giro de notícias com Denilson Santos. Matelli, 10 para as 9.
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7: Olha, hoje é sexta-feira. Dia de aproveitar o final de semana, né? Que começa agora.
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7: Mas para muitos também é dia de
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7: Acalmar o coração, né? Anderson Freire, aqui no Passatempo, nessa salada maravilhosa, salada musical no seu rádio.

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0: Minha herança, Ana Castela, Anderson Freire, acalma meu coração. Agora tá chegando o giro de notícias com Denilson Santos, mas deixa eu falar um negócio pra você. O Neymar, o jogador Neymar Júnior, né? Ele sofreu uma lesão de grau 2 na panturrilha direita e por isso não participa dos amistosos preparatórios e provavelmente também da estreia do Brasil na Copa do Mundo, né, pra você ver, contra o Marrocos, né? Mesmo com o prazo de recuperação apertado, a desconvocação, a princípio, está descartada, mas Carlo Ancelotti tem opções aí para recompor a vaga do camisa 10 do Santos. Entre elas está aí o jogador do Cruzeiro, né, na pré-lista, né, naquela pré-lista de 50 e tantos jogadores. Está lá o Caio Jorge, do Cruzeiro, o João Pedro, do Chelsea, e também o Richarlison, do Tottenham. Outros atacantes disponíveis são o Anthony, né, do Real Betis, Gabriel Jesus, do Arsenal, e Igor Jesus, do Nottingham. Pedro e Samuel Lino, ambos do Flamengo. Agora, o que que você acha? O que que você acha? Você acha que deve desconvocar o Neymar? Eu já achei muito estranha essa convocação, viu? Pra te ser bem sincero. Ah, meu pai, vamos aguardar, né? A gente quer mais é que o Brasil se saia bem, consiga chegar bem, principalmente na final. Ganhar é outra coisa, né? Mas que ele chegue pelo menos bem na final da Copa do Mundo deste ano, se Deus quiser. Agora, resta aí tem uma dúvida no ar aí com relação ao Neymar, né? Agora, você bancar um jogador que está indo para a Copa, não participar de nenhum jogo, nem da fase preparatória, nada, nada, nada, e levar o jogador, tô achando meio esquisito, você não tá não? Fala pra mim aí. Tô achando esquisito.
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0: Bom dia, Denilson.
2: Bom dia, Marlon, e bom dia para você que está ouvindo o Passatempo e a Hora de Notícias. O rapaz de 19 anos que estava soltando pipa com linha chilena momentos antes do artefato atingir e matar um bebê de 1 ano e 9 meses foi preso em flagrante por homicídio culposo. O crime aconteceu anteontem no bairro Arvoredo 2, em Contagem. Ravi Oliveira Dias chegou a ser socorrido e levado para a UPA, unidade de pronto atendimento Pampulha, mas não resistiu aos ferimentos. Ele foi velado e sepultado ontem no cemitério da Paz. O jovem foi detido em flagrante pela Polícia Militar. Sob escolta policial, ele estava na UPA, onde o bebê foi atendido. Apesar da opção pelo silêncio, o rapaz chegou a lamentar o acidente. Em nota, a Polícia Civil, por meio da Central Estadual de Plantão Digital, ratificou a prisão. O suspeito está desde então à disposição da Justiça para as medidas legais cabíveis. Usar cerol é crime previsto no artigo 132 do Código Penal, que trata de expor a vida de outras pessoas a perigo direto e iminente. A pena pode ser de 3 meses a 1 ano de prisão. Se resultar em morte, o responsável pode responder por homicídio culposo. Uma operação do GAECO, Grupo de Atuação Especial de Combate ao Crime Organizado, do Ministério Público de São Paulo e da Receita Federal, cumpriu ontem mandados de busca e apreensão em Belo Horizonte e Nova Lima. Batizada de Fluxo Oculto, a operação é a segunda fase da Operação Carbono Oculto, que investiga um esquema de lavagem de dinheiro, adulteração de combustíveis e sonegação fiscal ligado ao PCC, Primeiro Comando da Capital. Em Minas Gerais, foram 4 alvos da operação, 3 mandados contra pessoas jurídicas em Belo Horizonte e 1 contra uma pessoa física em Nova Lima. Ao todo, foram cumpridos 55 mandados de busca e apreensão nos estados de Minas Gerais, São Paulo, Paraná e Rio de Janeiro. Segundo o Ministério Público de São Paulo, esta nova fase busca mostrar que o grupo criminoso continuou atuando mesmo após a deflagração da Operação Carbono Oculto em agosto de 2025. Os principais possíveis alvos são empresários, operadores logísticos e suspeitos de atuar como laranjas do esquema. De acordo com as investigações, o grupo utilizava fintechs e plataformas de pagamento para ocultar patrimônio e movimentar recursos de origem ilegal. A investigação aponta que o PCC aparecia como beneficiário indireto das movimentações financeiras e utilizava a mesma estrutura de fintechs para lavagem e circulação de dinheiro ilegal. Os empresários Mohamed Hussein Murad, conhecido como Primo, e Roberto Augusto Leme da Silva, o Beto Louco, apontados como líderes do esquema, seguem foragidos desde agosto do ano passado. E continue com o Marlon no Passatempo e às 14h tem mais notícias para você na Matéria FM, a sua melhor companhia. 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
0: Olha, muito bem, vamos aqui mandar abraço, porque o abraço é especial. Matéria FM, 29 anos no ar. E claro, sempre contando com a sua audiência, com a sua participação. Alô, alô, muito bom dia. Hora, é claro, sempre de contar com a sua audiência, mas também com a sua participação. 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Para você que tá ligado na internet, matelefm.com.br.
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0: Olha, bom demais da conta. Olha, essa música aqui, Bachata Rosa. Essa música aqui é a original, né? Juan Luiz Guerra.

solo. Aí veio o Ed Brito e Samuel e fez isso aqui, ó. Ficou bacana demais, né? É uma regravação, mas... 9:13, bom dia.

É de Brito e Samuel, Romance Rosa. Ui. 9:16, bom dia. É, o Mocizinho tá ligado, já falou, Juan Luiz Guerra, né, Mocir? Olha, deixa eu mandar um abraço aqui que eu comecei e não terminei. Ô, Mocizinho, bom dia. Ô, Sônia do Mangabeiras, bom dia. Abraço aqui também pra Marilza. Ô, minha querida Marilza, tá lá em Contagem. Tudo bem aí, né, Marilza? Graças a Deus, tá na paz, né? Sextou, sextou. Olha, abraço aqui também, Paulão tá lá no Vale Verde. Abraço pra Jonathan, bom dia, Jonathan. A Liliane também. Ah, abraço aqui também. Hoje é aniversário da Dalva, coisa boa. Oi, Dalva, bom dia, parabéns. 11:30, temos aniversário antes do dia. Maria Braga e Anzurita, bom dia, Orlândia, bom dia, William Laco, lá no Parque da Serra, bom dia. Fatinha, bom dia, tá no consenso, né? Alexandra tá lá no Parque da Serra. Alô, Edna, bom dia, aqui do nosso Senhor do Rosário. Ô, Maria do Aleni, bom dia. Dá um abraço, Eleni, aí pra mim, viu? Aí na Toca do Quati. Minha querida Magda e Anzurita. É bom demais ter vocês aqui. Alô, alô!

0: Luan Santana, Luísa Sonza, Coração Cigano. 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
0: Olha, bom demais, 9h26. Oh, bom dia pra essa turma aí da Doce Biju. Martelli FM. Ô, Tauane, tudo bem por aí? Graças a Deus.
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0: 9h26.
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5: Legal, vamos lá. 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
5: Olha, só parceiro bom que a Matel FM tem, né? Só parceiro bom.
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5: 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Planejei e Deus fez.
18: Só obrigado.

0: A gente agradece demais todos vocês, verdade. Se não fosse vocês, a gente não tava aqui hoje. Pode ter certeza. Muita gente desacreditou da gente. Esse cara batalhou muito para chegar onde ele tá hoje. Eu cheguei na vida dele para somar, pode ter certeza. Que a gente tá fazendo uma história brilhante. E a gente se orgulha muito da nossa história. Obrigado. E vocês fazem parte da nossa história. Muito obrigado pelo carinho de todos vocês. Obrigado, obrigado.
1: Obrigado, Cuiabá!
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Olha, uma salada musical no seu rádio, hein? Minha Nossa Senhora, que coisa boa é ter você na nossa companhia. Jean Giovanni, olha, amor. 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

0: Descobre todos os sete mares de 95, Lulu Santos. 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

Louvado seja nosso Senhor Jesus Cristo, para sempre seja louvado. Amados filhos e filhas, é sexta-feira e hoje é o dia em que iremos celebrar as mil ave-marias, fechando este mês de maio, mês de Nossa Senhora. Eu começo falando porque ainda é tempo de você colocar seu nome nas mil ave-marias, ligando, mandando e-mails, mandando WhatsApp. Filhos queridos, estamos no segundo dia da novena, Jesus das Santas Chagas, pela libertação dos vícios. Vamos juntos pedir esta graça, Nossa Senhora, de muitos títulos, de muitos nomes, mas a mesma Virgem Maria, intercede a Jesus por nós. É sexta da misericórdia. Quero saudar a todos, a partir da Rádio Evangelizar, de onde tudo começa, as rádios. Quero saudar a todos, a partir da Rádio Evangelizar, de onde tudo começa, as rádios.

0: Senhora do Carmo, madrinha da obra Evangelizar é Preciso. Você a chame com o nome em que você se sente mais filial. As rádios... Sobre as mil ave-marias. Vamos juntos, em nome do Pai, do Filho e do Espírito Santo. Amém. O Evangelho nos diz que Jesus entrou no templo e observou tudo. Mas, como já era tarde, saiu para Betânia com os 12. No dia seguinte, quando saíam de Betânia, Jesus teve fome. De longe, viu uma figueira coberta de folhas e foi até lá ver se encontrava algum figo. Quando chegou perto, encontrou somente folhas, pois não era tempo de figos. Então Jesus disse à figueira: que ninguém mais coma este fruto. Os discípulos escutaram quando ele disse: que ninguém mais coma deste fruto, e os discípulos escutaram. Jesus entrou no templo e começou a expulsar os que vendiam, os que cobravam no templo. Derrubou a mesa dos cambistas, as cadeiras dos vendedores de pombas. Ele não deixava ninguém carregar nada através do templo. E ensinava o povo dizendo: minha casa será chamada casa de oração para os povos, não é isso que está escrito? No entanto, vós fizestes dela uma toca de ladrões. Os sumos sacerdotes, os mestres da lei, ouviram isso e começaram a procurar uma maneira de matá-lo. Ao entardecer, Jesus e os discípulos saíram da cidade. Na manhã seguinte, quando passavam, Jesus e os discípulos viram que a figueira tinha secado até a raiz. Pedro lembrou-se e disse a Jesus: ora, mestre, a figueira amaldiçoada secou. Jesus disse: tende fé em Deus. Em verdade eu vos digo, se alguém disser a essa montanha: levanta-te e atira ao mar, e não duvidar no seu coração, mas acreditar que isso vai acontecer, assim acontecerá. Tudo o que pedirdes em oração, acreditai que já o recebestes, e assim será. Disse Jesus no final: tendes fé em Deus. Tudo o que pedirdes em oração, e não duvidardes, e acreditai que já o recebestes, assim será. Senhor, pedi e recebereis, procurai e achareis, também são tuas palavras. E é isso exatamente que queremos pedir hoje. Queremos pedir e clamar por intercessão de Nossa Senhora, que não duvide o nosso coração, que não duvide e não fraqueje a nossa fé. Senhor, eu retomo a tua palavra: tende fé em Deus. Senhor, aumentai a minha fé. E ele continua: se alguém disser à montanha: levanta-te e atira ao mar, e não duvidar no seu coração, mas acreditar que isso vai acontecer, assim acontecerá. Senhor, olhai, olhai com misericórdia na intenção de cada pessoa que está rezando, cada pessoa que está pedindo, cada pessoa que está clamando. Senhor, pelas ondas do rádio, pessoas que estão dirigindo, pessoas que estão numa fila para ser atendida por algum médico, alguém que está procurando um emprego e já há tempo só recebe não. Vamos ligar e esta ligação não chega. Pessoas que estão pedindo e clamando a libertação de um vício. Senhor, nós nos apegamos à tua palavra para pedir, clamar, suplicar. Atenda-nos, Senhor, por intercessão da Santa Virgem Maria, tua mãe e nossa mãe. fechando esse mês de maio, fechando com as 1000 ave-marias. Bem sabemos, Senhor, que quem precisa de oração somos nós. Atenda-nos, Senhor. Escute-nos, Senhor. Que a Tua palavra se realize nesta pessoa que está com uma ferida aberta, nesta pessoa que está numa máquina fazendo hemodiálise, fazendo tratamento contra o câncer, uma quimioterapia, uma radioterapia. Seu orar, seu clamar, não resistirão ao poder de meu Deus. Senhor Deus, olhai com misericórdia, escutai com bondade. São apelos de pessoas que às vezes não têm a quem pedir socorro e fazem da oração o último grito, um apelo. Olhe para as pessoas doentes, para as pessoas acamadas e tenha misericórdia, Senhor. Tenha misericórdia, Senhor, porque somos pecadores. Tenha misericórdia porque somos necessitados. Sexta-feira também lembramos a Tua misericórdia, Senhor. Escutai-nos, atendei-nos, aliviai o fardo da vida. Eu vou para o intervalo, eu volto já, volte comigo.
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0: eu quero dividir com você este momento tão forte que hoje celebramos. Temos o programa, ao meio-dia presido a missa, e logo depois da missa, imediatamente, você vai poder acompanhar pela TV Evangelizar, pelo YouTube Padre Manzotti, na íntegra, a recitação de 1000 Ave Marias. E é de grande importância. Divido com você, porque é claro, todos aqueles que já mandaram e eu já levei o primeiro livro até a ermida de Nossa Senhora de Fátima, hoje, nas redes sociais, eles irão colocar o material. Você está vendo imagens? Já levamos. E todas essas intenções que ao longo do mês foram mandadas, foram colocadas com muita oração, com muito carinho, com muita confiança na intercessão de Nossa Senhora, lá na ermida de Nossa Senhora de Fátima, em Portugal. Hoje também já estão lá. Mas se você ainda não o fez, pode fazê-lo. De que forma? A melhor forma e mais rápida para chegar até a 1 da tarde. 0800 410 6060. Fale com os nossos atendentes, moças, rapazes, e diga: olha, eu quero meu nome nas 1000 Ave Marias. Outra forma também certeira é 41, WhatsApp 41 3221 6060. Faça isto, faça agora, ainda é tempo. Rafaela, que a paz de Jesus esteja com você.
1: Bom dia, padre, a sua bênção.
0: Deus abençoe. Você fala de onde?
1: Eu falo dos Estados Unidos, da cidade de Denbury.
0: Minha saudação a Denbury e a todos os brasileiros que me acompanham nos Estados Unidos. Diga lá, como é que você me acompanha ali, filha?
1: Eu acompanho pelo aplicativo da Rádio Evangelizar, é preciso.
0: Tá bom, então a palavra é sua, querida.
1: Padre, hoje eu venho aqui pedir uma oração. Há 1 mês e 18 dias eu me casei na igreja e desde esse dia eu tenho vivido uma batalha espiritual muito forte. E sendo um deles com a família do meu esposo. Desde que eu conheci o meu marido há 7 anos atrás, eu nunca fui bem aceita pela família dele.
0: Sim.
1: E no dia do nosso casamento, como os nossos pais não puderam vir, a gente fez uma transmissão para que eles pudessem acompanhar esse momento tão importante na nossa vida.
0: Sem dúvida.
1: E por alguma fofoca que aconteceu, o pai e a avó do meu esposo, que são pessoas que ele ama, assim, que não tem explicação, não foram. E depois disso, o pai e a avó bloqueou ele. Desde então, ele não tem contato mais com o pai e com a avó. Não deram explicação, não falaram nada, só bloquearam ele. E nisso, meu marido tem andado muito triste. Às vezes, eu encontro ele chorando, reclamando, porque ele vem de um trauma muito forte da infância.
0: Entendo.
1: Então, isso que está acontecendo está abrindo outra ferida que Deus tinha restaurado. Então tá abrindo outra ferida no coração dele e isso tem trago algumas alfinetadas pro nosso casamento, porque às vezes eu encontro ele chorando e eu sinto culpada disso, porque eu penso, e se eu não tivesse na vida dele, ele não estaria passando por isso.
0: Filha.
1: E se eu não tivesse aqui, eu fico carregando uma culpa, o porquê que eles não gostam de mim, o porquê que eles não me aceitam, o porquê que eles não aceitam o nosso matrimônio. E me dói muito ver a situação que o meu marido tá, padre, porque ele tá numa situação, assim, complicada. Porque de um lado é a família de sangue, do outro é a esposa, a família que ele tá construindo hoje. Então eu entendo ele e desde então eu tô em fortes orações, muito joelho no chão, padre, pedindo a Deus, a Nossa Senhora Aparecida, que eu sou muito devota. Que ela restaure a união dessa família, restaure o coração do meu esposo que anda tão ferido, tão machucado. E que eles possam um dia perceber que a única coisa que eu quero para o filho dele é o bem. Não só o bem de ter uma vida boa, mas o bem de ser um homem de Deus. Meu marido, padre, ele não frequentava a igreja. E hoje, graças a Deus, todos os domingos, depois que a gente se conheceu, é sagrado o nosso domingo na igreja. Hoje a gente faz parte de um grupo de casal. A gente se casou na igreja, ele fez recentemente a catequese e a crisma. E assim, é coisas que eu quero para ele. Hoje é isso, é que ele ganhe o reino dos céus. Então hoje, padre, eu gostaria de pedir essa oração porque eu tô com um fardo. Eu tô com cansaço, eu tô exausto, eu tô me culpando por algo que eu não sei o que eu fiz.
0: Então, eu deixei você falar, se desabafar, mas Rafaela, eles já sabiam que vocês se relacionavam, que vocês estavam 7 anos juntos?
1: Sim, a gente veio do Brasil juntos.
0: Então, o que eu quero te dizer, o problema não está em você. Filha, vou repetir. Houve alguma desavença entre você e a avó e o pai dele?
1: Nunca, padre.
0: Então, o problema não está em você. E eles vão aceitar. É momentâneo. Bloquearam. É momentâneo. É um ato de um profundo egoísmo da parte deles. Não carregue a culpa. Você mesmo elencou, e isso é importante quando vir esse sentimento de culpa, o quanto vocês juntos cresceram diante de Deus e também construíram a vida aí nos Estados Unidos. Então, quando o inimigo colocar essa culpa dentro de você, não permita que isso cresça. Ou você mesmo elencou. Vocês fizeram a caminhada de igreja, vocês não faltam ao domingo, ele fez a catequese, ele fez o processo de retomada da igreja. Vocês são felizes, não são?
1: Sim, padre.
0: Hoje ele está triste. Hoje. Deixe ele viver esse momento. Não é o que ele está vivendo, é como se fosse um luto, um sentimento muito ruim de frustração, de tanto amor que ele tinha para com a avó, com o pai, de terem feito essa desfeita. Minha sugestão, não cobre muito, apenas mostre-se presente. Eu estou aqui, eu te amo, nós nos amamos. Na medida que ele conseguir falar, se encontrar ele chorando, deixe ele abrir o coração. Talvez para você é mais fácil falar dos sentimentos. Para ele, não. Talvez para ele, pelos traumas que ele passou, falar das dores é difícil. Apenas esteja carinhosamente presente. O matrimônio de vocês não foi um erro. Você escutou o que eu falei?
1: Sim, padre.
0: Você escutou? O matrimônio de vocês não foi um erro, foi uma bênção. Duas pessoas que significativas bastante para ele tomaram uma atitude egoísta. Mas isso não vai atrapalhar o seu matrimônio. Não é hora de cobranças, não é hora entre vocês de cobrança. É você estar amorosamente presente e às vezes silenciosamente. Nem diga para ele tudo isso que você me disse. Não deixe o sentimento de culpa crescer. Vai passar. Se acredita em mim?
1: Sim, padre.
0: Se acredita em nome de Jesus, eu estou proclamando em nome do Senhor Jesus das Santas Chagas. Este momento difícil vai passar.
1: Amém.
0: E levarei nas 1000 ave-marias. Eu vou para o intervalo, eu volto já. Conte com as nossas orações.
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10: E me envia teu Espírito de luz.
11: Com certeza, Rafaela, levarei sua intenção na missa do meio-dia e nas mil ave-marias. Ela falava de Danbury, nos Estados Unidos, acompanha pelo aplicativo. Também quero saudar a Web Rádio Insuperável de Framingham, Massachusetts. Também nos transmite lá a Web Rádio Mundial FM de Hartford. E agora, recentemente, Web Rádio Milícia do Espírito Santo, Carolina do Sul. Minha saudação a toda a comunidade da Missão Estados Unidos e, de modo particular, ao nosso querido embaixador nos Estados Unidos, Padre Adriano Lessa. Aproveito para lembrar, povo dos Estados Unidos, eu estarei no mês de agosto. E digo duas datas. Dia 15 e 16, nós teremos em Hudson, Massachusetts, o retiro da obra Evangelizar é Preciso, Missão Estados Unidos. Será no Clube Português, dia 15, é um sábado, das 8h30 às 5. Domingo, dia 16, das 8h30 às 5 da tarde. Faça sua inscrição pelo site Padre Reginaldo Manzotti, .com.br e também pode fazer pela Missão Estados Unidos no Instagram, @missão.usa, dia 15 e 16, retiro. Dia 22 de agosto, eu estarei em Delran, em New Jersey, momento de espiritualidade inabalável, com fé a tempestade vai passar. Será na Escola Católica da Sagrada Cruz, das 8 da manhã às 5 da tarde. Garanta sua presença, faça sua inscrição. Nós vamos à leitura orante de Jó. Escute o que as pessoas têm dito.
12: Sou uma filha de Deus de algum lugar do Brasil. Padre do céu, estava ansiosa esperando pela leitura do livro de Jó. Ela é simplesmente impactante.
11: De fato.
12: É fantástica. Ela é um ensinamento para a nossa vida diária. Ela é um tapa na cara todos nós, de como devemos agir diante das dificuldades.
11: Com
12: Porque
11: certeza.
12: Muitas vezes a nossa fé ela é muito infantil, no sentido de criança birrenta mesmo,
11: Sim.
12: sabe? Às vezes a gente pede as coisas para Deus e as coisas não saem como planejado.
11: Isso.
12: E a gente logo se revolta. Mas é isso, que possamos ter um pouquinho da grandeza de Jó. Eu estou simplesmente amando essa leitura, padre.
11: Que bom, Deus seja louvado, filha de Deus. Bíblia aberta, cartilha de oração.
4: E a palavra vai, e eu lhe digo amém.
11: E hoje, capítulo 21. Capítulo 21. A resposta de Jó a quem ontem discursou, que foram palavras duras, Zofar, o mais tenaz, o mais ferrenho crítico, foi ontem Zofar. O que Jó tem a dizer hoje? Capítulo 21. Em tese, não me queixo de nenhum ser humano. Diz Jó no versículo 2. O melhor consolo que vocês podem me dar é escutar com atenção as minhas palavras. Tenham paciência com o que eu falo. Depois de eu terminar, vocês podem zombar de mim. Veja, eu dizia há pouco para a pessoa, há certos momentos que não tenho o que falar, é estar presente e escutar. A presença silenciosa é muito importante. Tem horas que não há palavras do que dizer. O sentimento está muito à flor da pele. São pequenos gestos de carinho que fazem toda a diferença. Escutem com atenção minhas palavras. Versículo 4. Não é de nenhum ser humano que eu queixo. E é por isso que estou tão impaciente. Se vocês olharem para mim, porão a mão na boca assustados. Quando penso no que aconteceu, fico perturbado. O meu corpo todo treme. Quantas vezes há acontecimentos em nossa vida que quando você lembra, você leva um susto. Quando você acorda, acorda com até um certo desespero. Meu Deus, eu queria continuar dormindo, porque não é verdade que isso está acontecendo na minha vida. Eu estou perturbado. Eu me sinto perturbado. Jó viveu isso. Vai comer, não tem vontade, não tem fome. Tenta assistir algo na televisão, mas parece que não, nada te pega. Vai rezar, não sente consolação. Você já passou por esta situação? É isso que Jó está dizendo. Se vocês olharem para mim, porão a mão na boca, assustados. Quando eu penso no que aconteceu, versículo 6, talvez você se identifique hoje com Jó. Quando eu penso no que está acontecendo na minha vida, eu fico perturbado, meu corpo treme. Jó continua, por que será que os maus continuam vivos? Por que chegam ricos à velhice? Eles têm filhos e netos e vivem para ver os bem crescidos ao seu redor. Versículo 9, um questionamento que muitas pessoas fazem e não tenha vergonha disso. Questionar não é duvidar. Nada ameaça a segurança dos seus lares. Deus não os castiga. Versículo 14. No entanto, a Deus eles dizem, deixe-nos em paz. Não queremos saber das tuas leis. Quem é Deus Todo-Poderoso para que o adoremos? Que adianta fazer oração a Ele? os maus progridem pelos seus próprios esforços. Mas eu não aceito o seu modo de pensar. Versículo 19. Vocês dizem que Deus castiga o filho pelo pecado dos pecados do pai. Mas é o pai que deveria ser castigado para que aprendesse a lição. Repito, olhe um conceito que ainda perdura até hoje e Jó já destrói. Que os filhos pagam pelo erro dos pais, como se Deus amaldiçoasse, como se Deus, pelo pecado dos pais, amaldiçoasse os filhos. Isso não é verdade. Olha que questionamento forte, atenção, capítulo 21, versículo 19. Vocês dizem que Deus castiga o filho pelo pecado dos pais, mas é o pai que deveria ser castigado para que aprendesse a lição. Que o pecador receba seu próprio castigo e ele sinta o peso da ira do Todo-Poderoso. Eu vou para o intervalo e eu volto. Mas eu deixo uma pergunta no ar, na tua cabeça ainda. Deus castiga o filho pelos erros dos pais? Eu volto rezando. Volte comigo.
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11: E continuando a leitura orante de hoje, que se você perdeu agora, tem às 10 da noite, mas essa leitura orante eu queria muito que se mandasse para as pessoas. No versículo 19, eu vou escrever na minha Bíblia e convido você a fazer. Coloque um paralelo. João, capítulo 9, versículo 2 a 3. Eu escrevi. Por quê? Porque exatamente esse texto, Jesus interpreta. Caminhando, João 9, 1. Viu Jesus um cego de nascença. Os seus discípulos indagaram a ele: Mestre, quem pecou, este homem ou seus pais, para que nascesse cego? Jesus respondeu: Nem este pecou, nem seus pais. Mas é necessário que ele se pareça de Deus. Nem tudo acontece fruto do pecado. Você se encontra perturbado. Tudo acontece fruto do pecado. As coisas acontecem. Você se encontra perturbado. Se ler do livro Inabalável, página 95. Padre, eu já li o livro inteiro. Pegue a página 95. Questionar não é sinal de incredulidade, mas de busca. E toda busca sincera é por si só um movimento de fé. Vou repetir. Você viu o que Jó disse? Eu estou perturbado. Eu não consigo sentir alegria. Eu não concordo com esta forma de vocês compreenderem Deus. Questionar. Página 95 do livro Inabalável. Não é sinal de incredulidade, mas de busca. E toda busca sincera é por si só um movimento de fé. Eu não posso.

0: e confiança em Deus. Tudo passa, Senhor. Há quem tem Deus, nada falta. Esta foi a leitura orante de hoje. Se me permite, até peguei duas Bíblias hoje. Pega esse texto. Pega essa leitura orante. Às 8 horas será colocado no YouTube Padre Manzotti. E mande para alguém. Você vai estar evangelizando. Leilani, falei certo o seu nome?
1: Falou, padre.
0: Seja bem-vinda, Leilani. De onde você fala?
1: Eu falo do Rio de Janeiro, São Gonçalo.
0: Meu abraço a Rio de Janeiro, São Gonçalo. E como que você me acompanha?
1: Pela Rádio Catedral.
0: Você já tentou na sua casa sintonizar a TV Evangelizar 16.1?
1: Não.
0: Faça isso e, se conseguir, depois me mande um áudio no 41-3221-6060. E se alguém do Rio conseguir, mande para mim um áudio. Estou ansioso. Ali no Rio de Janeiro, canal aberto, 16.1. Diga, Leilânia, a palavra é sua.
1: Padre, sua benção.
0: Deus abençoe.
1: Eu sofro de depressão há 14 anos.
0: Fale mais alto, querida.
1: Eu sofri de depressão há 14 anos.
0: Tá.
1: Eu fui há 3 meses eu fui diagnosticada com esquizofrenia.
0: Tá.
1: Eu tenho depressão, ansiedade e bipolaridade, tá, além da esquizofrenia. E, infelizmente, eu já tentei suicídio 10 vezes.
0: Misericórdia pelas santas chagas.
1: E, por causa disso, eu adquiri uma arritmia cardíaca. Porque a última tentativa, eu tomei alguns remédios, né? E foi muito forte. Então, eu fiquei mal. Então, agora eu descobri que eu tô com arritmia cardíaca por causa disso.
0: Tá.
1: E eu, como eu falo para as pessoas não entendem que eu sofro disso. Então, eu perdi todos os meus amigos.
0: Certo.
1: Porque eles me abandonaram no momento que eu mais precisei.
0: Parece que eu estou escutando a história de Jó.
1: É, eu estava ouvindo e eu estava vendo que é parecido com a minha. E a minha mãe, eu perdi meu pai tem 12 anos, e a minha mãe é a única pessoa que vive comigo, que luta comigo diariamente,
0: tá,
1: para enfrentar as minhas crises, os meus desesperos. E tá difícil, padre.
0: Eu deixei você falar. Você fez uma anamnese, você fez um relatório de todas as suas doenças. E eu acolho e acredito piamente que a vida para você, viver para você, é um fardo. Mas eu tenho uma pergunta para você. O que você tem feito? Tá, o diagnóstico você sabe. Mas o que você tem feito para vencer este diagnóstico? Você está com acompanhamento médico?
1: Estou.
0: Você toma remédio?
1: Tomo.
0: Certinho?
1: Certinho.
0: E a tua vida? E a tua vida espiritual?
1: Padre, eu tive uma experiência, né? E como que se diz a palavra?
0: Fala mais alto.
1: Eu tive uma experiência há pouco tempo. E eu comecei a fazer a crisma na minha igreja.
0: A catequese.
1: Catequese. E quando faltava 3 semanas para acontecer a crisma, eu larguei por causa da depressão.
0: Filha, eu entendo, mas não aceito.
1: Eu também não.
0: Então você vai voltar e você vai conversar com a sua antiga catequista.

0: está na sua paróquia, uhum. E você vai concluir. Filha, volta a dizer, saber o diagnóstico é importante para o médico. Para você, é importante o que fazer para vencer isso. A dimensão espiritual é importantíssima. Volte, faça essas 3 semanas e com uma licença do pároco, e o padre pode obter essa licença do bispo, você pode ser crismada em qualquer período do tempo. Eu não estou arrumando uma solução fácil. Diante do teu caso, eu como padre, como pároco, agiria assim. Pediria uma licença ao bispo para a crisma, para que você continuasse. Mas e a missa dominical? A visita ao Santíssimo Sacramento? Está faltando Deus na tua vida, um pouco mais, filha. Você precisa se agarrar em Deus para se levantar mais fácil. Alô?
1: Alô, está me ouvindo?
0: Levarei seu nome em oração. Volto já.
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0: Eu falava com a Leilane, Rio de Janeiro. Lá temos a canal aberto, TV Evangelizar, canal 16.1. Ela citava a Rádio Catedral FM, Cone Gomar, Rádio Nossa Senhora de Copacabana, Paulo Nabuco, Cardeal Arcebispo Dom Arani João Tempesta. Digo para você antes de seguir, já ligou? Seu nome já está para as mil Ave Marias, 0800-410-6060-41-3221-6060. Hoje, aniversário da rádio Bom Jesus FM, Bom Jesus do Galho, Minas Gerais, Cedro FM, Cedro, Ceará, Cidade FM, Jequitibá, Minas Gerais, Cultura FM, Três Lagoas, Mato Grosso do Sul, Poço Dantas FM, Poço Dantas, Paraíba, Estilo FM, Braço do Norte, Santa Catarina, e OT TV, OTT pela TV Internet, IBL, Imperatriz Maranhão. E hoje, aniversário do Padre Kleina, ele que é meu afilhado de ordenação, é um colaborador, grande colaborador da obra Evangelizar, tem missa às quartas-feiras, 7:30 da noite, na TV Evangelizar, no sábado também, às 18 horas. Que Deus o abençoe, Padre Kleina, e obrigado por ser o colaborador da obra Evangelizar é Preciso. Filhos queridos, nós estamos chegando no final do mês de maio. Eu quero agradecer a quem colaborou, mas você recebeu, junto com o Jornal do Evangelizador, um boleto extra. E eu quero pedir, por favor, passe hoje no banco, vá na casa lotérica. Filhos, nós estamos com 17% de adesão. Eu vou repetir, 17%. Fiquei surpreso, pasmo e um tanto triste chegando da peregrinação, me deparar com esta realidade. Eu quero pedir ao seu coração que faça a sua doação extra. A sua doação mensal é aquela religiosa, na parte branca. A extra é essa parte verde. Nós estamos com 17% desta segunda etapa. E olha que o mês passado fechamos em 39%. Obrigado, viu, a quem doou. Muito obrigado. Mas eu peço ao teu coração hoje, nesse último dia útil do mês de maio, no meio dia das mil Ave Marias, toma uma decisão agora, antes do almoço, ou depois do almoço, faça a sua doação extra. Eu te peço, na confiança e no amor de Nossa Senhora, nós estamos precisando muito da sua colaboração hoje, na campanha extra das Santas Chagas. Por favor, desculpe o meu desabafo, mas é um desabafo de quem confia na obra, confia em Deus. Mas confie em você. Por favor, faça sua contribuição. Amém. Juntos, para a novena, segundo dia. Jesus das Santas Chagas, pela libertação dos vícios. Senhor, Pai misericordioso, pelas Santas Chagas do Teu Filho Jesus, concedei vida a todos aqueles que se encontram encarcerados em um vício, escravos de alguma droga. Senhor, Pai cheio de misericórdia, pelas Santas Chagas gloriosas de Jesus, libertai da escravidão o vício das drogas, bebida, cigarro, compulsões, mentiras, jogos. Quebrai todas as cadeias e os grilhões dessas pessoas, cujos nomes cito agora, diga o nome da pessoa. Confia no Senhor, pedi e recebereis, procurai e achareis. Senhor, Pai misericordioso, Deus da vida, Pelas santas chagas de teu filho, libertai da carência, dos traumas, desgostos, de toda a escravidão espiritual, afetiva, emocional, moral. Preenchei o vazio na vida dessas pessoas para que sintam a libertação deste mal. Senhor, pelas cinco chagas de teu filho Jesus, tirai todo o malefício, dai serenidade no viver e no querer. Livrai de toda carência, rejeição, falta de amor, amargura, todo complexo e más companhias. Jesus das santas chagas, libertai a família dos vícios. Jesus das santas chagas, libertai a família dos vícios. Jesus das santas chagas, libertai a família dos vícios. Mas também peço por todos os traumas que a família carrega, tendo alguém escravo do vício. Os filhos, esposa, marido, todos os males que a família está sofrendo. O Senhor esteja convosco. Ele está no meio de nós. Abençoai, Senhor, a água, a roupa dos enfermos, as fotos de família. Por intercessão de Nossa Senhora, hoje, principalmente nas mil ave-marias, São Pio de Pietrelcina, nos méritos das santas chagas, em nome do Pai, do Filho e do Espírito Santo. Amém. E eu me despeço, até daqui a pouco, na missa, nas mil ave-marias, com o clipe Pelas Mãos de Maria, YouTube Padre Manzotti. Evangelizar é preciso.
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7: Hora certinha, 11:02.
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7: Olha que coisa boa, hora do seu alô. Bom dia, bom dia, bom dia. Será que hoje tem gente aí para começar o final de semana? Alô, alô! Ótima semana para você, Kleber, meu querido Klebinho, Kleber Lopes, bom dia! Ô, Thaís Helena do Imperatriz, bom dia, viu? Abraço para você, para a turma toda aí, para toda a família. Abraço aqui também para Tânia, lá do Bairro Central. É, Tânia. A Tânia mandou aqui uma foto de um frango. Esse frango aí já tá quase pronto, né, ô Tânia? Ah, meu pai do céu, aí bate aquela fome. Infelizmente, hoje é sexta, eu não como carne hoje, mas amanhã, com certeza. E amanhã, a Tânia tá lá debaixo do viaduto, vendendo suas galinhas, seus frangos, seus galos. Né, Tânia? Bom demais. Alô, Serginho. Bom dia, nega do Telecena.
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7: Vamos alegar.
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7: Muito bom dia pra turma lá da Multidistribuidora.
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7: Bom dia, turma. 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

0: Bom demais matar essa saudade. Whisky Gogô, roupa nova, 1900 e lá vai pedrada. Uma salada musical no seu rádio. Muito bom dia pro meu querido Ricardo. Ricardo lá do Ponto do Pastel. Bom dia, turma boa. Mais tarde eu tô passando aí pra comer aquele pastelzinho de queijo.
1: Você pediu, a gente toca.
0: Pra matar a saudade.
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3: 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A rapaziada está com saudade de você. Cadê aquela alegria, aquela juventude? Sua mãe está chorando, seu pai, sua avó, sua sogra. 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O som de Whisky Baby Charlie.

0: Obrigado, rapaziada. Obrigado pelo carinho de estar aqui com a gente.
1: Olha, é bom demais, hein? Que coisa boa. Muito bom. Essa aí foi o pedido do Ricardo lá do Ponto do Pastel. Olha que coisa boa. Bom dia. Olha, muito bom dia aqui pra a Tauane. Ô, Tauane, bom dia. Bom dia pra essa turma aí da Doce Biju.

0: Olha, Natanzinho Lima com a Rafaela. Natanzinho Lima, que o...
1: A sexta-feira aqui!
2: É olha, boa demais!
0: O Jonathan tá até me lembrando aqui, vai estar aqui, né, no Funeral da Porca, em Itaúna. Isso vai pipocar de gente, hein? 11:18, daqui a pouquinho eu tô de volta. Daqui a pouco também tem os aniversariantes do dia. E pra você que tá ligado com a gente, o nosso muito obrigado em qualquer canto do planeta. matelefm.com.br. Abraço aqui pra Márcia, lá do Santa Luzia, Tauane Marinho, aí da Doce Biju. Ô, Tauane, tudo bem por aí? Hoje tem aniversariante, coisa boa. Olha, muito bom dia também pra a Gilcilene de Paula e também pra Thaís Helena. Bom dia! 11:19. 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

0: Bom dia mais, 11h35. Muito bom dia pra Luísa, princesinha aí no centro da cidade. Bom dia, Luísa.
1: Você pediu, a gente toca.
0: Voltamos ao ano de 2005.
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3: Oi, Barbie.
4: Oi, Ken.
0: Com Kelly Quinta.
4: Ah, só pra você dar de carro? Fala sério.

0: Chalé quando? Aquele que já teve aqui na festa de junho, você lembra? A Luísa não vai lembrar, né? Ela tem apenas 4 aninhos, né, Luísa?
1: Se eu faço tudo.
0: Melhor assim. Sucesso de 2005, Barbie Girl, Kelly Key. 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Hora certa é 11h39, daqui a pouquinho os aniversariantes do dia. Pai Bola! 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
0: Muito bom dia pra você que é de bom dia. Aqui no Passatempo são 11h40.
4: Obrigada, Marlon!
0: Ok, que isso? Obrigado você, Luiz. Aliás, dia 12 de outubro, ela vai fazer agora 6 aninhos, né, Luiz? Parabéns antecipado. Dia 2 sou eu que faço, sabia? Dia 2 de outubro. E você dia 12. Coisa boa.
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1: 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Tá chegando os aniversariantes do dia, mas antes eu vou atender um pedido aqui. Essa é para

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0: Linda, né?
1: Fim.
0: As rosas não falam, Fagner. Olha, vamos lá então com...
2: Nossa, tempo.
0: Os aniversariantes do dia.
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0: Abraçando você, aniversariante do dia, pedindo a santos e anjos que estejam de mãos dadas para fazer deste momento o melhor momento da sua vida. Eu tenho certeza absoluta que vai ser um dia

Maravilhoso! Cheio de muita paz, de muitas alegrias, de sorte na vida e que esse novo ciclo seja composto assim de muitas emoções, né? E de muitos momentos marcantes na sua vida. Começamos mais um campeão de audiência. Abraçando aqui a Jennifer. Alô, Jennifer Ferreira. Ela é lá do bairro Planalto, né? Ô Jennifer, parabéns. 25 aninhos. Ô Jennifer, parabéns pelo seu dia. É um privilégio trabalhar com alguém tão delicada. Sua presença torna nossos dias mais leves e que a sua vida, viu, Jennifer, seja sempre repleta de motivos para sorrir, sonhos realizados e momentos inesquecíveis. Sempre com muita saúde, amor, alegria e muitas conquistas nessa nova etapa da sua vida. Feliz aniversário com muito carinho aqui da Tuane, aliás, toda a equipe lá da Doce Biju, abraçando você no dia de hoje, Jennifer. A Jennifer hoje tá de bem com a vida, mas a Doce Biju tá em festa, né, Tuane? Abraço de toda a turma aí, viu, Jennifer? Parabéns. Saúde e sorte sempre. Olha a Dalva. A Dalva é do Consenza. Hoje tá soprando velhinha 7.0. É isso? Olha a minha irmã querida. Hoje o dia é todo seu, mas quem ganha o presente sou eu, por ter você na minha vida. Que a vida, aliás, te abrace com muita saúde, com muita paz, com muito amor. E estarei sempre aqui torcendo por você e celebrando cada passo da sua caminhada. Te amo demais. Um abraço aqui da sua irmã, a Orlândia, o cunhado também, o Walter, abraçando você no dia de hoje, Dalva. Ô, Dalva! Feliz aniversário, tia Dalva! Hoje celebro a vida de uma mulher inspiradora. Obrigado por ser muito mais do que uma tia, muito mais, né? Muito mais, mas um verdadeiro exemplo de amor, de sabedoria. Desejo um novo ciclo repleto de muita saúde, paz e realizações. E que Deus e Nossa Senhora abençoe muito a sua vida. Abraço aqui da Regiane e também da Lara, abraçando você. Ô Dalva, você tá com tudo e não tá prosa, hein? Ô Dalva, olha, feliz aniversário, minha mana e afilhada amada. Ter você na minha vida é simplesmente um presente de Deus, um presente em dose dupla. Como irmã, você é a minha parceira para a vida toda. Como afilhada, é um pedacinho de mim que prometi cuidar e amar para sempre. Que Deus continue iluminando os seus dias, tá? Para você ter aí, com certeza, a felicidade plena. Amo você infinitamente. Um abraço aqui da Dindinha, a irmã e madrinha, a Dinha, abraçando a Dalva. Ô Dalva, sorria, menina, hoje é o seu dia. Olha, Dalva, quero aqui desejar um feliz aniversário para minha mãezona, uma mulher guerreira, batalhadora, incrível e muitas outras qualidades. Que a senhora cubra de bênçãos, que Nossa Senhora cubra de bênçãos e saúde. E o mais importante, né? Hoje me sinto assim muito feliz em poder comemorar esses 70 anos de vida. Tudo de melhor a senhora merece. Feliz vida! Parabéns! Um grande abraço e um novo ciclo para a senhora, viu, dona Dalva? Um abraço aqui da filha Flávia, do Henry, do Genro Juvenil, abraçando a... Ô Dalva! Tem uma pergunta aqui, que não quer calar, e não quer calar de jeito nenhum. Vai ter ou não vai, hein? Aquela fumacinha! Dalva. Tem que soprar velhinhos, tem que agradecer a vida, né? Porque a vida com certeza é bela. Parabéns!

0: Olha, deixa eu aqui mandar um abraço aqui especialíssimo também pro Ítalo. O Ítalo hoje tá soprando velinhas. Ô Ítalo, que beleza, hein? Quero lhe dedicar nesse dia tão especial o meu carinho, o meu amor por você. E se você precisar de mim, pode contar sempre comigo, você sabe disso, meu filho. Olha, ame-se, seja gentil com você mesmo e aprenda a ter paciência com as suas próprias limitações. Tudo o que eu lhe desejo nesse dia tão especial que é o seu aniversário é que você consiga ultrapassar todos os seus obstáculos e alcançar os seus objetivos com amor no coração, né? E Deus acima de tudo. Parabéns, viu? Amado filho Ítalo, um grande abraço aqui do seu paizão que te gosta demais. O Joaquim do Rodolfo abraçando aí o Ítalo. Oi Ítalo, parabéns. Quem tá mandando um abraço pra você aqui, ó, é o seu irmãozão, viu, o André. Mais um ano de vida e você continua o mesmo, né? Figura de sempre. Abraço pra você, aproveite seu dia, mano. Abraço aqui do irmão André pra você. Olha quem tá mandando um abraço pra você com a frase aqui, ó. Olha, escolhi amar você todos os dias. Né? E que você tenha um dia maravilhoso, porque você é uma pessoa maravilhosa, de coração grande. Feliz aniversário e que você realize todos os seus sonhos. Saiba que também estarei aqui torcendo por você, torcendo pela sua felicidade. Um abraço aqui da Lurdinha para você no dia de hoje. Ítalo, parabéns! Olha, bom demais, né? Tá chegando aqui o final dos aniversariantes do dia, chegando também a música dos aniversariantes do dia. E também a... Essa música vai pro Ítalo, vai também pra Dalva, né? Essa música, inclusive, Orlândia pediu pra sua irmã Dalva, diz que ela adora essa música também. E também vai pra Jennifer, lá da Doce Biju. É um grande abraço pra turma da Doce Biju, em especial pra Jennifer Ferreira. Abraço.
1: Pra todos juntos, vamos lá.
0: Tá chegando aqui, ó.
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0: Pra terminar o programa de hoje, eu deixo essa aqui, ó. Thiago Brado, Minha Essência. Eu volto amanhã, às 8 horas da manhã, querendo o Santo Deus e Ele há de querer. Gente, tchau, tchau. Fui!

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1: Boa tarde, Márcio Canuto, e boa tarde para você que está ouvindo Tarde Legal e a Hora de Notícias. O Sindicato dos Trabalhadores em Educação da Rede Pública de Belo Horizonte decidiu pela continuidade da greve. A decisão unânime foi tomada em assembleia, realizada ontem na Praça da Liberdade, em Belo Horizonte. A decisão de manter o movimento reflete a indignação dos trabalhadores diante das recentes posturas da administração municipal. A categoria denuncia publicamente o corte de ponto dos trabalhadores grevistas e o posicionamento intransigente da Secretaria Municipal de Educação, que inviabilizou qualquer proposta de reposição dos dias parados e, segundo a nota da entidade, a pasta encerrou as negociações de maneira unilateral e a categoria também aprovou um novo calendário de mobilização. Amanhã terá campanhas com carro de som e panfletagem nas comunidades e bairros de Belo Horizonte. No dia 1º de junho, às 9 da manhã, terá uma nova assembleia para avaliar o movimento e definir os próximos passos. Os trabalhadores da educação seguem mobilizados em defesa da valorização da carreira, por transparência e pelo direito de retomar as negociações de forma justa e transparente. O lançamento recente do álbum da Copa do Mundo de 2026 fez aumentar o número de golpes na internet envolvendo a venda de figurinhas e do livro ilustrado da Panini. Segundo dados de uma empresa de cibersegurança, pelo menos 164 sites fraudulentos que simulam a página oficial de venda de figurinhas foram identificados até meados de maio, um aumento de 720% em relação ao registrado até 23 de abril, quando eram 20 páginas. Esses domínios reproduzem o layout e a identidade visual, até mesmo as etapas da jornada de compra do produto oficial, com preços muito abaixo da média, ofertas classificadas como imperdíveis. Para aumentar a credibilidade, algumas dessas páginas falsas apresentam até informações no rodapé, como formas de contato, CNPJ e endereço. O objetivo é enganar os consumidores e roubar dinheiro. Em nota, a Panini afirmou que está tomando medidas para retirar do ar os sites que promovem esses golpes, mas reforçou a importância de os colecionadores ficarem atentos a ofertas e benefícios muito fora do padrão. Os colecionadores podem comprar os cromos por meio de grandes varejistas do e-commerce, que são parceiros comerciais da editora, além do site oficial da Panini. E às 3 da tarde tem mais notícias para você na Matelli FM, a sua melhor companhia, com música, promoção, informação.
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1: E a hora de notícias para você que está ouvindo Tarde Legal. Há pouco mais de um mês do período de férias escolares e da intensificação da chamada temporada de papagaios, o Hospital de Pronto-Socorro João 23 em Belo Horizonte já contabilizou neste ano metade dos casos de acidentes envolvendo linhas cortantes de todo o ano passado. O alerta ganha ainda mais força após a morte do bebê Ravi Oliveira Dias, de 1 ano e 9 meses, atingido por uma linha de cerol anteontem em Contagem. Segundo dados da FEMIG, Fundação Hospitalar do Estado de Minas Gerais, a unidade de saúde recebeu 12 vítimas desse tipo de acidente entre 1º de janeiro e 26 de maio de 2026. No mesmo período de 2025, foram registradas 5 ocorrências que evoluíram para 24 casos, considerando os 12 meses completos. Em nota, a administração municipal apenas destacou que a Lei Municipal 11.125/2018 proíbe o uso de cerol, linha chilena e qualquer material cortante em pipas e similares. A legislação prevê multa de R$ 2.000 para quem utilizar esses materiais e R$ 4.000 para quem armazenar ou comercializar os produtos. Em caso de reincidência, os valores dobram. Para pessoas jurídicas, a reincidência também pode resultar na cassação do alvará de funcionamento. Uma operação da Polícia Civil desarticulou ontem uma quadrilha suspeita de criar um site falso para desviar doações destinadas ao tratamento de uma criança com síndrome rara em Capão da Canoa, no litoral norte do Rio Grande do Sul. O prejuízo estimado é de quase R$ 250 mil. A ofensiva policial, coordenada do Rio Grande do Sul, aconteceu simultaneamente em Minas Gerais, Paraná e São Paulo. Duas pessoas foram presas nas cidades de Contagem, Minas Gerais, e em Londrina, Paraná. Segundo a polícia, os criminosos clonaram a página oficial de doações e usaram a imagem da criança para enganar as pessoas. Por meio de softwares, o grupo alterava a chave Pix no momento da transferência, fazendo com que os valores fossem direcionados para a conta de uma empresa de fachada. A investigação começou depois que o doador tentou realizar uma transferência e percebeu que o nome do destinatário do Pix pertencia a uma empresa de fora do Rio Grande do Sul e não a família da criança. Conforme o delegado Ebert Moreira Neto, responsável pelo caso, a polícia agora apura se o grupo criou outras páginas falsas para aplicar golpes em nomes de mais vítimas. E às 16h tem mais notícias para você na Matéria FM, a sua melhor companhia. Com música, promoção e informação.
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1: Para você ligado na Matelli e no Tarde Legal, tem mais notícias. Um homem de 25 anos foi preso pela Polícia Rodoviária Federal por uso de documento falso durante uma abordagem ontem no quilômetro 585 da BR-116, na altura da cidade de Manhuaçu, na zona da Mata Mineira. De acordo com informações da polícia, o homem é apontado como uma das lideranças da facção criminosa Comando Vermelho no estado do Ceará. O suspeito foi identificado pelos policiais durante uma abordagem do veículo em que ele estava como passageiro, um Toyota Corolla com placas de Fortaleza, no Ceará. A ação de fiscalização era voltada ao combate ao crime e, ao verificarem os documentos do homem, os policiais perceberam inconsistências na documentação. E no contato com as forças de segurança do Ceará, foi descoberto o nome verdadeiro do suspeito, que foi detido e segue à disposição da justiça. Os contribuintes que ainda não entregaram o Imposto de Renda 2026 podem priorizar a declaração pré-preenchida para conseguir enviar o documento dentro do prazo. Nesse modelo, as informações aparecem automaticamente no sistema, sem necessidade de digitação. Mas atenção! Não esqueça de conferir os dados para evitar cair na malha fina. A Receita Federal incluiu mais informações à declaração pré-preenchida neste ano, além de dados de rendimentos, deduções, bens, direitos, dívidas e ônus reais, já presentes desde o ano passado. O modelo agora também passa a trazer dados sobre renda variável e empregados domésticos. Além disso, o Fisco simplificou alguns procedimentos. Agora o dependente não precisa mais emitir uma procuração digital para que o titular acesse sua declaração pré-preenchida, desde que o CPF esteja regular e o nome tenha aparecido como dependente nas três declarações anteriores. A Receita destaca que os contribuintes que optarem pela declaração pré-preenchida continuam entre as prioridades para receber a restituição. Segundo o Fisco, mais da metade dos declarantes escolheu essa opção no ano passado. E continue ouvindo Tarde Legal com Márcio Canuto. E logo mais, após a Hora do Ângelus, tem mais notícias para você na Matelli FM, a sua melhor companhia. Com música, promoção e informação.
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12: É. História verdadeira, meu compadre.

0: bebê, aquela mistura boa.
1: Menos é mais, eu que Guilherme.
0: Vamos, né? Que prazer. Tá contigo,
2: olha
0: comigo,
2: essa história, não. Vai.

0: costurinha boa, menos é mais.
1: Que molho é esse?
0: Guilherme, Brasília, Goiânia, pertinho. 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
1: Boa tarde. Boa tarde, gente boa. Boa tarde, meu amigo. Boa tarde, minha amiga. Bora começar mais uma edição do nosso Mattelli Show, edição de...
3: Hoje é sexta.
1: De sexta-feira, dia 29 de maio de 2026, 5 horas e 5 minutos. Bora começar mais uma edição do nosso Mattelli Show, um show de alegria, amor e saudade no seu rádio. Hoje tem a nossa gincana Mattelli Show, tem também o nosso Visão e Inspiração, tem muita coisa boa e a sua participação que não pode faltar, viu? 319-9666-1699 ou também você pode ligar o nosso telefone fixo 3535-1699. Tamo junto até as 9 da noite. É nóis, Queiroz.
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1: Nós tamo igual o Giringen, né? O melhor que tá tendo. Leonardo. Com Madi, compadre. Tamo junto até as 9 da noite, sempre fazendo a sua melhor companhia, Mattelli FM, 29 anos com vocês.

0: hoje é dia, viu?
1: Vai de bundinha,
0: ai, ai. Cinturinha. Hoje é dia de dançar um forrozinho. Com a loira, com a morena, com a ruiva. Dançar é o importante. Remexer o esqueleto é muito bom. Tamo junto nessa...
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0: Um show que é bom demais. Mandar um abraço aqui pra Márcia no bairro Santa Luzia. Alô, Kaique da Cacá Bikes no centro. Aproveitando, já vou mandar essa aqui, ó. Essa aqui é boa também, ó. Essa eu vou te falar com você. Chama a sanfona. Deixa gemer e aproveitar que é sexta-feira tão sonhada, tão maravilhosa. Até que fim chegou, né? Começa o fim de semana, pontapé inicial já foi dado. Já dois São Paulo e Pica-Pau na Madeira. 5 e 9. Boa tarde, tamo junto.

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0: A sua melhor companhia, 29 anos com você. Ô, gente, essa aqui é boa também, viu? Pra quem tá apaixonado, é bom demais, ó. Alemão do forró. Por que você ama eu? 5 e 13, na sua melhor companhia. Tamo junto, boa tarde.
3: Alô?
0: É nóis, Queiroz, na banda, olha eu não, viu?
3: Pra você.

0: alemão do forró. É bom demais, né? Como se diz o tal do Alexandre Henrique, é muito bom. Ai, ai, você curtiu também o som de Teodoro Sampaio, Pica-Pau da Madeira, Leonardo, Comadre, Compadre. Obrigado você pela audiência, pelo carinho, tamo junto e misturado, Matéria FM, a sua melhor companhia, a rádio número 1 em Matosema, em toda a região, tamo junto e misturado. Manda sua mensagem aí, 319-9666-1699, ou ligue também no 3535-1699. Olha certinho pra você aí, ó, 5:16, boa tarde! Tamo junto, até as 9!
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2: 5:21. Essa aqui eu vou mandar pra ela, que é fã dessa música, apaixonada com essa música, a Marli Pereira do Rosário. João Paulo Daniel, desejo de amar.

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0: Eduardo Costa, imagina eu, você ouviu também Leandro e Romário, beijos de boteco. Bruno Marrone, amor de carnaval. João Paulo e Daniel, desejo de amar. Daqui a pouquinho estamos de volta na sua melhor companhia. Manda sua mensagem aí no 319-9666-1699. Ou ligue também no 3535-1699. 5h34, boa tarde.
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2: De volta com Daniel, a pedir nossa grande amiga ouvinte Fabiana do Mangabeiras. Daniel com Guilherme Martinez, Nossa Senhora. 5h37, boa tarde.
3: O fato de poder estar aqui pela primeira vez com seu pai, com sua família. Família é tudo na nossa vida, né? Feliz daquele que tem a sua família.
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Ana Castanho e Pedro Sampaio, Carinha de Bebê. E você ouviu também, né, Daniel com Guilherme Martinez. Nossa Senhora, obrigado você pela audiência, pelo carinho. Tamo junto e misturado. Matéria FM, a sua melhor companhia, a rádio número 1 em Matheus Hamilton da região. 5h46, boa tarde. Ô, gente boa, você tá procurando lugar aí pra levar a família inteira, sabe?

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E você curtiu o som de Israel Rodolfo com Ana Castela, Bombonzinho, Luan Santana, Água com Açúcar. Obrigado a vocês pela audiência, pelo carinho. Você acompanhou aí, né, o nosso Matéria Show. Tamo junto até as 9 da noite. Muita música boa. Sua participação no 319-966-1699. Ou também você pode ligar no 3535-1699, Matéria FM, a rádio que está com você há 28 anos. Matéria FM, há 29 anos, né? Perdão. É, segue o nosso Instagram aí, arroba Rádio Matéria FM, também nosso Facebook, facebook.com/RádioMatériaFM. Tem também o nosso site, matériafm.com.br. É isso aí, tamo junto. Às 8 em ponto, o nosso Visão e Inspiração. Daqui a pouquinho tá a nossa gincana Matéria Show. Tem muita coisa boa até as 9 da noite. Tamo junto nessa sexta-feira, dia 29 de maio de 2026. 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Matéria FM, confira comigo lá certinha. Seis horas em ponto, chegando a hora do Ângelus.

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1: Boa noite, Pai. Termina o dia e a Ti entrego o meu cansaço. Obrigado por tudo e perdão. Te agradeço pela esperança que hoje animou meus passos, pela alegria que vivi no rosto das crianças. Obrigado pelo exemplo que recebi daqueles que encontrei em meu caminho. As crianças, os jovens, os velhos, os pobres, os ricos, os trabalhadores. Obrigado pelo dia que tive. Obrigado pela luz, pela noite, pela brisa, pelo alimento, pelo meu desejo de superação. Obrigado, Pai, porque me deste uma mãe. Perdão também, Senhor. Perdão pelo meu rosto fechado e carrancudo. Perdão, porque esqueci que sou irmão de muitos. Perdão, Pai, pela falta de colaboração e solidariedade. Perdão por ter guardado para mim tua mensagem de amor. Perdão por não ter conseguido hoje dizer sim, a exemplo de Maria, nossa mãe. Perdoa-me, Pai, e abençoa os meus propósitos para o dia de amanhã. Chegamos ao fim do dia, contemplando a luz da tarde, louvamos o Pai, o Filho e o Espírito Santo de Deus. Amém.
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2: Boa noite, Alexandre Henrique, e boa noite para você que está ouvindo o Matelli Show. Eu estou de volta e tem mais notícias. O réu acusado de arremessar um bloco de concreto contra um carro em um túnel da Lagoinha, em Belo Horizonte, será submetido e julgado pelo Tribunal do Júri. A decisão judicial determinou que o homem permaneça preso preventivamente para a garantia da ordem pública, aguardando julgamento pelos crimes de tentativa de homicídio qualificado. O crime ocorreu na manhã do dia 19 de outubro de 2025. As vítimas, um motorista e sua esposa, a filha de 2 anos e um sobrinho de 18 anos, retornavam de uma corrida no centro de Belo Horizonte quando o veículo foi atingido. O agressor, que estava em cima do complexo viário, arremessou um tijolo pesando cerca de 8,5 kg que perfurou o teto solar do automóvel. O objeto atingiu o rosto da mulher, que estava no banco traseiro ao lado da criança. O impacto causou lesões gravíssimas, incluindo múltiplas fraturas na face, perda de tecido e deslocamento do globo ocular. A vítima precisou ser submetida a cirurgias de emergência e procedimentos reconstrutivos, resultando na implantação de 32 parafusos e 6 placas de titânio. Apesar da gravidade, o condutor conseguiu manter o controle do veículo e dirigir até uma unidade de saúde. A Câmara aprovou nesta semana a PEC, proposta de emenda à Constituição, que decreta o fim da escala 6x1, 6 dias trabalhados para 1 de folga. De acordo com a proposta, a implementação deve durar até 14 meses. Antes de ser promulgado, o texto ainda vai ser discutido no Senado. Uma PEC é um projeto legislativo que altera o texto da Constituição Federal, a principal norma do Estado brasileiro. No entanto, o projeto deve encontrar resistências no Senado e interlocutores da Casa apontam que, apesar do apelo social, a tramitação não será acelerada na Casa, mas que o texto deve ser aprovado antes das eleições deste ano. Segundo o texto aprovado pelos deputados, o fim da escala 6x1 passará a valer 60 dias após a promulgação da PEC, mas as empresas terão até 14 meses para se adaptarem às novas regras. E continue ligado no Matelli Show e na segunda-feira, às 9 da manhã, tem mais notícias para você na Matelli FM, a sua melhor companhia. Com música, promoção e informação.
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0: ao som de Romero Ferro e Gabi Amaranto em plena lua de mel. E você ouviu também Maria Mendonça com Gabi, Intenção. Simone Mendes, Arruma a Mala. Obrigado você pela audiência, pelo carinho. Tamo junto, misturado, Matéria FM, a rádio número e Metalzema em toda a região. Bora pra nossa gincana Matéria Show. A pergunta de hoje tá bem fácil, viu? É, tá bem facinha hoje aí. Hoje já vai descobrir quem vai ser o rei ou a rainha da nossa gincana. Eu quero saber que país nasceu o inventor do telefone Alexander Graham Bell. Em que país nasceu o inventor do telefone Alexander Graham Bell? 319-9666-1699, ligue também no 3535-1699. Matéria FM, 29 anos com vocês. 6h19. Boa noite. 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

0: isso aí, obrigado você pela audiência, pelo carinho. Você curtiu, né? Léo Magalhães com Eduardo Costa, História pra Boi Dormir. João Gustavo e Murilo em Sol Dobrado. Bruno e Barreto, Country Beat, gente da Sicred. Os Balões da Pesadinha, Seu Bebê Tá Bebo. Country Beat com Na Castela, Ninguém Pode Saber. Bruno e Marrone, A Raiva é Minha. Hugo e Guilherme, Namorada Reserva. Obrigado a vocês pela audiência, pelo carinho. Manda um abraço para Eunice, no Duque de Caxias, e também para Alexandre, no Parque da Serra. Tamo junto e misturado. Um abraço também para o Américo Nunes, no Araçás, Fabiano Magabeiras, Elisélia Carvalho, em Juatuba, Valdinei Oliveira, Centro da Cidade, Liliano Vê Suzana, Marli Pereira, no Assado Rosário, Massa, no Bairro Santo Luzia, Sofia, no Mangabeiras, Kaique, da Cacabaiques, no Centro da Cidade. Obrigado a você pela audiência, pelo carinho. Faltando 15 para 7, boa noite.
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2: De volta, essa aqui eu vou mandar pra Eunice no Duque de Caxias. Mato Grosso e Matias, na hora do adeus. Faltando 8 minutos para 7. Boa noite.

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0: tenso demais.
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0: Fernando e Sorocaba, é tenso. Um abraço aqui para Vanusa em Joatuba, ligada também na 87.9. Você ouviu também Corotinho do Arrocha, a filha do patrão, a pedido da nossa grande amiga ouvinte. Deixa eu ver aqui, a Elisélia Carvalho em Joatuba. Um abraço também a todos os ouvintes ligados na 87.9. Você ouviu também Matheus e Cauã, Imagina a Sentada. Mato Grosso e Matias, na hora do adeus, a pedido da Eunice do Duque de Caxias. Obrigado a você pela audiência, pelo carinho, manda sua mensagem, 3199-666-1699, link também, o 3535-1699, para a nossa gincana Matéria Show. Tamo junto e misturado. Em que país nasceu o inventor do telefone? Alexander Graham Bell. Em que país nasceu o inventor do telefone Alexander Graham Bell? 3199-666-1699, ligue também no 3535-1699, eu quero saber em que país nasceu o inventor do telefone Alexander Graham Bell. 75 na sua melhor companhia, daqui a pouquinho estamos de volta, não abandona eu não, hein?
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0: É isso aí, você curtiu Zé Vaqueiro e João Gomes, Arreadinho por Tu, Chitãozinho Choró, Cirano Buscou na Casteira, subiu também Henrique Juliano com João Neto e Frederico, Não Tô Valendo Nada, Lubé, Batom Vermelho com Guilherme e Benuto e Cristiano Araújo, Você Mudou, pedindo nossa grande amiga Vanessa Márcia no Central. Manda um abraço aqui para o Paulo Melo Barba de Verde, ligado na 87.9, manda sua mensagem aí, 319-9666-1699, o link também no 3535-1699, Mater FM, 29 anos com você. 7h27, boa noite.
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1: Você ouviu aí, né? Dose Dupla Matéria FM, Willio Ruff, deixa eu. Willio Ruff, a cerveja abre sozinha. Antes da dose, você curtiu Maria Cecília e Rodolfo, Coisas Esotéricas. E Zé Vaqueiro, Volta Comigo, o Bebê. Obrigado você pela audiência, pelo carinho. Tamo junto nesse lado, Matéria FM. 29 anos com você, sempre fazendo a sua melhor companhia. Tamo junto e misturado. Gente boa! Olha a setinha pra você, faltando 15 para as 8, daqui a pouco o nosso Visão e Inspiração. Bora pra nossa gincana Matéria Show, a pergunta de hoje é: em que país nasceu e inventou do telefone Alexander Graham Bell? Em que país nasceu e inventou do telefone Alexander Graham Bell? 319-9666-1699. No nosso WhatsApp você pode mandar a sua resposta aí, beleza? Em que país nasceu e inventou do telefone Alexander Graham Bell? Tamo junto e misturado na sua melhor companhia. Faltando 14 para as 8, daqui a pouco o nosso Visão e Inspiração.
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0: Quem tá feliz dá um grito! Rio Negro e Solimões!
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0: Tá muito baixo, eu quero mais um pouquinho de volume, pode ser? Nada sentiu na hora de amar.
1: E você curtiu o som de Gustavo Lima na hora de amar? Ouviu também Jorge Henrique Rodrigo, Cego Pano, Country Beat com Rineiro Solimões, apaixona muita gente. 8 e 2, boa noite, daqui a pouquinho estamos de volta com o nosso Visão e Inspiração.
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1: O pescador e a pérola. Em uma cidade à beira-mar, vivia um pescador chamado Miguel. Ele trabalhava todos os dias e sonhava em encontrar um grande tesouro que mudasse sua vida. Certa manhã, enquanto recolhia suas redes, encontrou uma pérola rara e muito valiosa. Feliz, pensou: agora serei rico e nunca mais precisarei me preocupar. Miguel vendeu a pérola por uma fortuna, comprou roupas caras e uma casa enorme, e objetos luxuosos. Mas com o tempo, o dinheiro começou a acabar. Ele gastava mais do que ganhava e logo voltou a ter dificuldades. Triste, sentou-se à beira do mar e encontrou um velho marinheiro que lhe perguntou: o que aconteceu? Miguel contou sua história, o marinheiro então respondeu: a pérola era um tesouro, mas o verdadeiro valor não estava nela. Estava na sua capacidade de trabalhar, aprender e construir algo duradouro. Quem depende apenas da sorte pode perder tudo. Quem desenvolve suas habilidades sempre encontrará um novo caminho. Miguel refletiu sobre aquelas palavras. Decidiu voltar à pesca, aprender novas técnicas e administrar melhor seus recursos. Anos depois, tornou-se um pescador respeitado e viveu com tranquilidade. Moral da história: o maior tesouro não é aquilo que recebemos por sorte, mas aquilo que construímos com esforço, conhecimento e perseverança. Boa noite e pense nisso.

0: Choró falando as paredes. Subiu também o som de João Mineiro e Marciano, Paredes Azuis. Você curtiu também Alan e Aladim, Dois Passarinhos, Chico Rei Paraná, Carinho Prisioneiro, César e Paulinho, A Noite do Nosso Amor. Obrigado você pela audiência, obrigado você pelo carinho, tamo junto e misturado. Matéria FM, 29 anos com vocês. Mande sua mensagem, pede sua música no 319-9666-1699 ou ligue também no nosso telefone 3535-1699. Confira comigo, a hora certinha, 8h26.
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0: Tô de volta. 8h31, boa noite. De volta com esse sucesso. Rich Ralph, saudade. Saudade que bate no peito. Faz a gente lembrar os momentos bons da vida.

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1: 8h33. E quando você para pra pensar e olha para a pessoa que está do seu lado e você conversa com Deus e pergunta se é realmente aquilo que Deus planejou para sua vida, e você percebe que a pessoa que está do seu lado é o presente de Deus, e você fala com ela assim: você é tudo o que pedi para Deus. É isso aí! E agradece a Deus, porque cada dia Ele nos dá o presente de viver, o presente de ter a saúde para trabalhar. Na fazenda da esperança.

0: você curtiu ao som de Lourenço do Olival, Como Eu Chorei. Você ouviu também ao som de Duduque, Dalvan, Anistia de Amor, César e Paulinho, Você é Tudo que Pedi pra Deus. E também você curtiu ao som de Christian Ralph, Saudade. Obrigado você pela audiência, pelo carinho. Tamo junto e misturado. Matéria FM, 29 anos com vocês. A pergunta de hoje é: em que país nasceu o inventor do telefone Alexander Graham Bell? Em que país nasceu o inventor do telefone Alexander Graham Bell? 319-9666-1699 ou ligue também 3535-1699. É a nossa gincana Matéria Show, faltando 15 para as 9. Boa noite.
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3: Eu tô cansado da fazenda. Eu tô cansado de tudo, rapaz. Você tá doido. Faltam 9 minutos pras 9. Boa noite.

0: Vini G nos minhocos tá tendo.
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0: Essa aqui eu vou mandar pra Fabiana no Mangabeiras. Adoro Sampaio, Moia Chorona. Faltando 6 minutinhos para as 9. Boa noite. Ei.

0: você curtiu o som de Meu Alho e José Rico, Estrada da Vida. Você ouviu também, né, ao som de Teodoro e Sampaio Manhã Chorão, pedindo nossa grande amiga ouvinte, é a Fabiano Mangabeirans. Você curtiu também dirigindo Cara de Boi. Obrigado você pela audiência, pelo carinho, tamo junto, misturado, Mateu FM, sempre fazendo a sua melhor companhia, a número 1, Matheus M em toda a região, tamo junto e misturado. Ô, gente boa, vamos junto nessa. É isso aí, tá faltando 7 segundos. 7 segundos para as 9, vamos lá, bateu. Vamos para a pergunta da nossa gincana aí, a resposta: em que país nasceu o inventor do telefone Alexander Graham Bell? A resposta é Escócia. O país que nasceu o inventor do telefone Alexander Graham Bell é Escócia. Bora descobrir quem vai ser a campeão da gincana. E quem vai faturar a rainha dessa semana? Quem vai faturar a coroa de rainha ou rei dessa semana é... É a Liliane via Suzana, faturou aí a coroa de rainha da semana, nossa gincana. Parabéns, Liliane. Obrigado pela participação. Tamo junto. E até amanhã, se Deus quiser, a partir do meio-dia, depois do passatempo, com a alegria do rádio Marlon Guimarães. Deus abençoe a carinha de vocês. Tamo junto nesse lado. 9 em ponto, 9 e 1 agora. Alimente sua fé com os seus medos, morrendo de fome. Aproveita muito bem a vida que você vai passar muito tempo morto. Até amanhã, se Deus quiser.
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0: Está no ar a Voz do Brasil. As notícias do governo federal que movimentaram o país no dia de hoje.
1: Olá, boa noite.
2: Boa noite para você que nos acompanha em todo o país.
1: Sexta-feira, 29 de maio de 2026.
2: Vamos ao destaque do dia: avanço da economia.
1: Brasil registra crescimento de 1,1% nos primeiros três meses do ano.
2: Produto Interno Bruto foi impulsionado pela agricultura e consumo das famílias. Luana Karen.
3: Em valores correntes, ou seja, sem descontar a inflação, o PIB somou 3,3 trilhões de reais.
1: Recursos para a saúde. Mais 225 milhões de reais serão investidos em equipamentos para cirurgias gerais e oftalmológicas. Graziela Mendonça.
4: São equipamentos para operações como vasectomia, laqueadura e catarata. A expectativa é reduzir o tempo de